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integrar a Rede Nacional de Arquivos. A partilha será realizada via Portal Português de Arquivos e ganha também um estatuto de relevo a nível europeu via Portal Europeu de Arquivos e Europeana, uma plataforma europeia com mais de 50 milhões de documentos. A adesão à Rede Nacional de Arquivos permite também a integração no Archives Portal Europe, reforçando a visibilidade nacional e internacional do património documental do Arquivo Municipal de Sesimbra. O Arquivo da Edilidade está organizado em 76 fundos e coleções reunidos em 12 grupos. Existe em depósito um valioso património documental, abrange coleções fotográficas, legislação e documentação da administração local e central, engloba também arquivos associativos, pessoais, empresariais e de personalidades relevantes do Concelho de Sesimbra. Já se iniciou a requalificação da Estrada das Pedreiras entre o entroncamento com a Estrada de Argeis, junto ao Motoclube Sesimbra e a antiga Escola Primária das Pedreiras. A obra tem um prazo de execução de um ano e representa um investimento municipal de 2 milhões de euros, o maior de sempre numa via do município. Para além da muito aguardada repavimentação da via, com cerca de 1.700 metros e construção dos respectivos passeios, a intervenção contempla numa primeira fase a instalação de novas condutas da rede de abastecimento de água e a reformulação da rede de drenagem, intervenções essenciais para a qualidade de vida dos moradores. A obra prevê ainda a beneficiação de parte da Rua do Pocinho, uma das ligações entre a Estrada das Pedreiras e a Estrada Nacional 379 na Maçã. Os trabalhos implicam cortes e condicionamentos de trânsito, bem como o desvio da circulação por percursos alternativos, devidamente sinalizados sempre que necessário. Para minimizar o efeito desta intervenção, para todos aqueles que circulam na via, a obra será executada por troços. Os primeiros trabalhos decorrem entre o cruzamento com a Rua Serra da Arrábida e a Rua das Penas. De seguida, será intervencionado o troço entre a Rua das Penas e a Calçada das Oliveiras e, por fim, a parte restante da via entre a Calçada das Oliveiras e a Estrada de Argeis. A requalificação da Estrada das Pedreiras é a última obra do atual programa de requalificação da rede viária na Freguesia do Castelo, dinamizado pela Câmara Municipal de Sesimbra, orçado em cerca de 6 milhões de euros e que foi assegurado na totalidade pelo Orçamento Municipal. Em Sesimbra, até 31 de agosto, pode visitar as bibliotecas de praia, jardim e ecobiblioteca instaladas nas praias do Ouro, Califórnia, Praia do Moinho de Baixo e Lagoa de Albufeira, Parque da Vila e Parque Augusto Pólvora. Se prefere o azul do mar, o cheiro a sal e os pés na areia, pode visitar as bibliotecas nas praias do Meco, Lagoa de Albufeira, Ouro e Califórnia. Se gosta mais de relaxar na relva fresca ao som dos passarinhos, encontra o equipamento no Parque da Vila, na Quinta do Conde, e para os apaixonados pela ecologia, o Parque Augusto Pólvora tem dezenas de livros à sua espera na Ecobiblioteca. No Ouro e Califórnia, as bibliotecas de praia estão abertas das 10 da manhã à 1 da tarde e das 4 às 7 da tarde, e nas praias do Moinho de Baixo Meco e Lagoa de Albufeira, de terça a domingo, das 10 da manhã à 1 da tarde e das 3 às 6 da tarde. A biblioteca de jardim no Parque da Vila, na Quinta do Conde, funciona de terça a domingo, das 10 da manhã à 1 da tarde e das 5 da tarde às 8 da noite, e a Ecobiblioteca no Parque Augusto Pólvora, na Maçã, está aberta das 10 da manhã à 1 da tarde e das 4 às 7 da tarde. 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
1: O presidente da Junta de Freguesia do Castelo, Vítor Cruz, marcou presença no 100º Conselho Geral da ANAF, a Associação Nacional de Freguesias, realizado na cidade de Guimarães. Este importante encontro reuniu autarcas de todo o país para refletir e debater os principais desafios que se colocam às freguesias portuguesas, promovendo a partilha de experiências e a procura de soluções que contribuam para o reforço do poder local e para uma maior proximidade às populações. No decorrer dos trabalhos, Vítor Cruz foi ainda eleito para integrar o grupo de trabalho responsável pela revisão dos estatutos da ANAF, uma nomeação que representa o reconhecimento da sua experiência e do seu contributo para o desenvolvimento e valorização do poder local. A Feira do Livro de Sesimbra regressa à Praça da Califórnia de 24 de julho a 23 de agosto para a 21ª edição, que tem um programa diversificado, pensado para atrair e envolver públicos de todas as idades. Com uma oferta variada e preços apelativos, a Feira do Livro de Sesimbra é uma excelente oportunidade para os leitores se deixarem perder entre páginas de diferentes géneros, da literatura infanto-juvenil à ficção, da poesia ao ensaio e à história, e adquirirem os livros que mais desejam, enriquecendo a sua biblioteca pessoal. A Praça da Califórnia transforma-se assim num verdadeiro ponto de encontro entre leitores, autores e apaixonados por literatura. Na Feira do Livro pode passear pelo espaço, descobrir novos autores, conseguir aquele autógrafo especial e aproveitar os descontos exclusivos de feira. As portas abrem entre a 1 da tarde e a meia-noite e pode consultar todo o programa em sesimbra.pt. E até 30 de agosto, a ENA, Agência de Energia e Ambiente da Arrábida, promove em Sesimbra, nas bibliotecas de praia da Califórnia e Ouro e também na Ecobiblioteca no Parque Augusto Póvoa, na Maçã, o jogo gigante Missão Sustentabilidade. Uma atividade interativa e educativa, onde os participantes percorrem um tabuleiro em tamanho gigante. Focado na literacia ambiental e energética, os jogadores são desafiados com perguntas sobre temas como a educação para o clima, mobilidade sustentável, economia circular e a preservação do património natural e marinho, o que vai certamente ajudar a promover o diálogo sobre os principais desafios do mundo e mostrar caminhos para construirmos um futuro melhor para todos. Eficiência dos recursos e os objetivos de desenvolvimento sustentável, objetivos propostos pela ONU para tornar o mundo mais justo, saudável e sustentável até 2030, são alguns dos temas abordados neste jogo gigante Missão Sustentabilidade. A ADQC, a Associação para o Desenvolvimento da Quinta do Conde, celebrou uma importante vitória ao garantir a promoção ao Campeonato Nacional da 3ª Divisão de Futsal para a época 2026-2027. Esta conquista marca um momento histórico para o clube e para a comunidade local após uma temporada de dedicação e trabalho árduo. Num comunicado emocionado, a direção da ADQC expressou o seu orgulho e gratidão ao anunciar que a equipa de séniores da ADQC Futsal conquistou o acesso ao Campeonato Nacional da 3ª Divisão e sublinhando que esta conquista é fruto do trabalho, dedicação e espírito de equipa de todos e que vão continuar a trabalhar com a mesma ambição e paixão para honrar as cores da ADQC. A direção da Associação de Futebol de Setúbal também felicitou a brilhante conquista da equipa Quinta Condense, destacando o impacto positivo que este feito traz para o futsal do distrito. A promoção ao Campeonato Nacional é vista como um reflexo da dedicação e do esforço coletivo de jogadores, técnicos e apoiantes. Este feito não só eleva o nome da Quinta do Conde no panorama desportivo nacional, mas também fortalece o espírito comunitário e a paixão pelo desporto local, incentivando futuras gerações a seguir o mesmo caminho de sucesso e dedicação. Com a promoção agora assegurada, a ADQC foca-se em continuar a trabalhar com determinação, visando honrar as suas cores e representar a comunidade da Quinta do Conde da melhor maneira possível no Campeonato Nacional da 3ª Divisão de Futsal. As candidaturas para o Gabinete de Incubadora Física número 2 no CAES, Centro de Apoio à Incubação de Empresas de Sesimbra, situado em Santana, estão abertas até 26 de agosto. O espaço destina-se a empresas do Conselho, constituídas há menos de 2 anos, ou que estejam em processo de constituição legal. A prioridade é dada a projetos inovadores, pequenos negócios que estejam a dar os primeiros passos, jovens qualificados e empresas nas áreas da inovação, turismo, design, ambiente, arquitetura, tecnologias e Artes. O CAIES é composto por 6 gabinetes individuais, uma incubadora criativa, sala de formação, sala de reuniões, cozinha, estacionamento e zona de lazer exterior com rede Wi-Fi. As candidaturas devem ser formalizadas através do preenchimento e entrega de formulário próprio, disponível em sesimbra.pt. Para mais informações ou esclarecimentos adicionais, os interessados podem dirigir-se às instalações da Divisão de Empreendedorismo na Avenida João Paulo II, número 6, em Santana, ou contactar pelo telefone 210108443 ou pelo e-mail caes@cm-sesimbra.pt.
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4: A Liga Portuguesa contra o Cancro, Núcleo Regional do Sul, em parceria com o Serviço Nacional de Saúde e com o apoio da Câmara Municipal de Sesimbra, está a promover um rastreio gratuito ao cancro da mama até 17 de agosto em todo o concelho de Sesimbra, para detectar precocemente alterações em mulheres entre os 45 e os 74 anos. O rastreio decorre de 29 de julho a 6 de agosto, junto à Igreja da Corredora, e de 7 a 17 de agosto, junto à Unidade de Saúde Familiar de Sesimbra. A Unidade Móvel da Liga Portuguesa contra o Cancro conta com uma equipa técnica especializada na área do cancro da mama e com equipamentos digitais novos que potenciam uma melhor qualidade do diagnóstico. Este rastreio de base populacional destina-se a mulheres entre os 45 e os 74 anos, sem qualquer alteração na mama, sem próteses mamárias, que não tenham realizado mastectomia e que nunca tenham tido cancro da mama, deve ser realizado de 2 em 2 anos. Até hoje já se realizaram cerca de 5 milhões de mamografias a nível nacional e cerca de 1 milhão de mamografias na região sul. De acordo com o inquérito lançado em 2023, 98,8% das utentes do rastreio do cancro da mama sentiram-se satisfeitas ou muito satisfeitas com o serviço prestado. A Liga Portuguesa contra o Cancro, Núcleo Regional do Sul, garante todos os procedimentos de segurança e higienização diariamente para manter o bom funcionamento das unidades móveis durante o rastreio. Mar for All, atividades para todos na praia acessível, é o nome do projeto que desde 2006 está instalado na Praia do Ouro em Sesimbra, após a conquista da primeira bandeira praia acessível. Desde aí, o município tem assumido um compromisso claro, tornar as praias mais inclusivas e preparadas para todos. Ao longo dos anos, este esforço refletiu-se na melhoria contínua das condições e na expansão do programa Praia Acessível, Praia para Todos, promovido pelo Instituto Nacional de Reabilitação. A aposta vai ainda mais longe com o projeto All and One, desenvolvido em parceria com o Instituto Politécnico de Setúbal, que garante acompanhamento por técnicos especializados, proporcionando uma experiência de praia mais segura, confortável e verdadeiramente acessível. Canoagem, SUP, passeios em bicicleta, pilates, vôlei e jogos tradicionais são outras das atividades promovidas na Praia do Ouro, no âmbito da Praia Acessível. O programa chama-se Mar for All e é dinamizado em parceria com o Clube Naval de Sesimbra, o Surf Club de Sesimbra, a Cris Anima e a Ser Sesimbra. Pode obter mais informações e fazer a sua inscrição pelos contactos 21-228-8540, pelo 932-45-6098 ou pelo e-mail turismo@cm-sesimbra.pt. E nos dias 4 e 18 de agosto decorre na Vila de Sesimbra, às 10 da manhã, o roteiro de arte urbana pelas ruas da arte. Sesimbra é uma galeria a céu aberto e este roteiro é o convite ideal para a descobrir. Ao longo das ruas da vila, portas, paredes, muros e caixas de eletricidade contam histórias ligadas ao mar, à pesca, às tradições e às gentes de Sesimbra, dando nova vida ao espaço público. É o caso do mural A Conserveira da Praça, pintado em 2024 por João Cruz, que pode ser apreciado em frente ao mercado municipal. Atualmente, o artista sesimbrense está a dar vida a pessoas e expressões típicas que fazem parte da história de Sesimbra. A primeira obra nasceu junto à Fortaleza de Santiago e retrata o tio Aníbal, Aníbal Pinto, de 94 anos. No total, o projeto inclui 11 novas pinturas e a reabilitação de outras 9 caixas de eletricidade.

0: 328-8540 ou turismo@cm-sesimbra.pt. E até 31 de julho, a Sala de Leitura Piso 1, Biblioteca Municipal de Sesimbra, acolhe mais uma mostra bibliográfica, A Nona Arte na Biblioteca. 13 é uma famosa série de banda desenhada belga de espionagem, ação e mistério, criada em 1984 por Jan Van Am no argumento e William Vance no desenho. A série conta a história de um homem que acorda com amnésia total numa praia, ferido por um tiro na cabeça. A única pista sobre a sua identidade é um número romano tatuado na nuca, 13. Ao longo dos álbuns vai descobrindo que está envolvido numa complexa conspiração política e militar que chega aos mais altos níveis de poder nos Estados Unidos. Também na Sala de Leitura Piso 1 da Biblioteca Municipal de Sesimbra pode visitar a obra do autor do mês, Afonso Cruz, escritor, ilustrador, realizador de filmes de animação e músico da banda de Soaked Lamb. Nasceu em 71 na Figueira da Foz. Artista multifacetado, tornou-se num cidadão do mundo, contabilizando mais de 60 países visitados, mas foi em Portugal que escolheu viver. É no Monte Alentejano, no distrito de Sousel, que vive com a família, onde escreve, cultiva a sua horta e um pequeno olival e ainda produz cerveja que o próprio bebe. Tem publicados mais de 40 livros, traduzidos em mais de 20 línguas e em vários géneros literários, entre eles conto, romance, poesia, ensaio, teatro, literatura para a infância e literatura de viagens. Recebeu já vários prémios e distinções nas várias áreas em que trabalha.
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1: A apresentação da Carta Social Digital da AML, a abordagem é uma estratégia metropolitana para a intervenção junto de pessoas em situação de sem-abrigo e a descentralização de competências na área da saúde foram os grandes destaques da reunião do Grupo de Trabalho Metropolitano de Assuntos Sociais e Saúde, que decorreu no passado dia 14 na sede da área metropolitana de Lisboa. Na reunião, conduzida pela secretária metropolitana Filipa Guimarães, em que participaram cerca de 50 pessoas, entre eleitos, dirigentes e técnicos, foram também abordados temas como a plataforma de gestão urbana para a região e a nova metodologia de intervenção que está a ser preparada nos centros locais de apoio ao migrante. A intervenção junto de pessoas em situação de sem-abrigo, alicerçada numa rede metropolitana integrada de acolhimento e reinserção, foi discutida enquanto meta prioritária de atuação da área metropolitana de Lisboa. A abordagem desta problemática está alinhada com um dos objetivos estratégicos da AML na área da coesão social. A estratégia defendida para esta área foi apresentada por João Marrana, coordenador do Plano Municipal de Lisboa para as pessoas em situação de sem-abrigo, e prioriza a aposta da autonomia das pessoas nesta situação através de uma resposta adequada a cada realidade em concreto, capaz de promover percursos de inclusão e autonomia. Já a Carta Social da AML, apresentada aos representantes dos municípios, contribuirá para compreender a realidade social metropolitana e orientar prioridades de intervenção social e apoiar o planeamento estratégico. Com base em dados fornecidos pelos municípios, foram elaborados um diagnóstico social e um índice de vulnerabilidade social que serviram de ponto de partida para o Plano de Desenvolvimento Social e para a Carta Social Digital. Os municípios discutiram também a descentralização de competências na área da saúde, nomeadamente no que se refere ao pacote financeiro associado, parque edificado, viaturas, equipamentos e recursos humanos. Todos estes trabalhos concorrem para a promoção da coesão social da região através do alinhamento de recursos e programas municipais numa estratégia regional coerente que garanta que todos os cidadãos tenham acesso a serviços de qualidade e oportunidades de desenvolvimento independentemente do concelho onde residam. Pode obter mais informações em aml.pt. O Crédito Agrícola lançou o MOE Cashback, um programa de cashback contínuo disponível na app MOE, que permite a devolução de uma parte do valor gasto em compras ou pagamentos em marcas parceiras efetuados com cartões MOE. Integrado na estratégia de reforço da transformação digital do grupo, o MOE Cashback disponibiliza no ambiente digital o acesso simples e contínuo a campanhas associadas a diferentes categorias de consumo, permitindo aos clientes consultar as oportunidades disponíveis, acompanhar o saldo de cashback acumulado e gerir o histórico de utilização diretamente na app. O programa encontra-se disponível numa área dedicada da app MOE, onde são apresentadas as campanhas em vigor e as respectivas condições de elegibilidade. O cashback é aplicável a compras realizadas com cartão MOE físico ou virtual e, após a validação da transação, o respectivo valor é creditado diretamente na conta à ordem do cliente. O lançamento na app MOE representa a primeira fase de implementação deste programa, estando prevista, no decorrer deste ano, a sua extensão aos restantes canais digitais do grupo, nomeadamente o Home Banking e o CA Mobile, garantindo uma experiência integrada e transversal aos clientes do grupo. O projeto foi desenvolvido em parceria com a Data4Deals, empresa especializada em soluções de cashback e plataformas de ofertas, que assegura a componente tecnológica do programa, a disponibilização de uma rede diversificada de parceiros e ofertas, o acompanhamento das transações e a atribuição do cashback. Esta parceria permite ao Crédito Agrícola acelerar a entrada no mercado com uma solução inovadora e alinhada com as melhores práticas do setor. Com este lançamento, o Crédito Agrícola reforça a sua aposta na inovação e na digitalização através de uma solução que combina conveniência, personalização e benefício financeiro e que acompanha a evolução dos hábitos de consumo e de utilização dos canais digitais dos clientes do grupo.
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1: Ora, hoje é quarta-feira e por isso temos mais uma edição da crónica Desempregado Procura-se, que está no ar todas as quartas-feiras, depois das notícias das 5h30, com reposição ao sábado, às 11 da manhã, e na companhia da Flor Bela Antunes, do Gabinete de Inserção Profissional de Sesimbra. Olá, Flor Bela, boa tarde.
2: Olá, Sofia, boa tarde. Boa tarde a todos os ouvintes.
1: Hoje vamos falar sobre técnicas de procura de emprego. Já vamos perceber o que é isto. Primeiro, recordamos, como é habitual, os contactos do gabinete.
2: Que são o 93998061 ou 212281027 ou através do e-mail gipsesimbra@gmail.com.
1: Ora, então vamos voltar a um tema recorrente na crónica Desempregado Procura-se, que são as técnicas de procura de emprego, uma informação sempre útil e pertinente para quem procura emprego.
2: Como vamos fazer a pausa para férias?
1: Pois vamos.
2: No mês de agosto. Pareceu-me relevante falar sobre este tema hoje, para deixar aqui as orientações mais importantes para quem esteja desempregado à procura de emprego.
1: Muito bem, então vamos começar por deixar algumas considerações gerais sobre o tema, pois encontrar emprego não depende do acaso. Implica o conhecimento e a aplicação de estratégias que podem multiplicar as oportunidades de obter emprego.
2: Exatamente. E existem três passos que se devem seguir antes de começar a pesquisa concreta de oportunidades de emprego. Primeiro, conhecer-se a si próprio, refletir sobre o seu percurso académico, experiências profissionais, o que mais gosta de fazer, os seus pontos fortes, pontos fracos, os seus objetivos de vida, etc. E em segundo lugar, conhecer o mercado de trabalho, determinar áreas, setores, profissões que se adaptem às características pessoais e estabelecer objetivos profissionais. E, por último, em terceiro lugar, estabelecer técnicas de procura de emprego, ou seja, quais as estratégias que vai utilizar para alcançar os objetivos pretendidos.
1: Ora, no fundo, deve começar por definir um plano de ação, utilizando, por exemplo, a chamada análise SWOT em inglês, ou matriz FOFA, forças, oportunidades, fraquezas e ameaças, e que é uma ferramenta estratégica de diagnóstico.
2: Ora bem, isto divide-se em ambiente interno, que são as forças e fraquezas que nós controlamos, e externo, que são as oportunidades e ameaças do mercado de trabalho, permitindo traçar planos de ação para otimizar resultados e mitigar riscos. O que é que são as forças? São as características pessoais positivas, as competências relevantes para a função a que se candidata, a experiência profissional anterior, os estudos académicos, uma forte rede de networking e o entusiasmo e paixão pela sua área de trabalho. E depois temos as fraquezas. As fraquezas são atributos internos que considera que deve melhorar. Na entrevista de emprego, terá que identificar defeitos pessoais, mostre que sabe reconhecê-los e está a trabalhar para os melhorar. Qualquer característica psicológica negativa, a falta de experiência relevante para a função, falta de conhecimentos e não ter a certeza de qual a carreira que se pretende seguir. Portanto, forças e fraquezas. E, por outro lado, temos as oportunidades na procura de emprego. Tem que se compreender o mercado de trabalho e ajustar-se de forma a atingir os seus objetivos. Quais são as tendências de desenvolvimento na sua área? Existe uma vaga de trabalho que surgiu recentemente? Um novo projeto da empresa a que se candidata? Se esta empresa procura uma competência específica, também tem que se ter em consideração a utilização de novas tecnologias e ser um membro de rede, de networking importante. E depois temos as ameaças. Uhum. As ameaças na procura de emprego. E o que é isto? Nós temos que identificar as ameaças externas e procurar uma solução para as ultrapassar. Se houve uma alteração do padrão na procura de uma determinada função, pode já não cumprir com todas as características. Ou a redução na procura de uma das suas principais competências, a evolução da tecnologia e as características dos demais candidatos. Aqui não há nada a fazer, não é? Portanto, é concorrência direta.
1: Exatamente. Ora, mas também é importante que tenha em conta que existem oportunidades de emprego que não são publicitadas e surgem através de contactos locais do empregador ou da bolsa de candidaturas espontâneas.
2: Para além disso, deve também desenvolver estratégias de inserção no mercado distintas, quer na perspectiva da procura de oportunidades, quer na apresentação e valorização da candidatura. E reconhecer que há diferentes modalidades de trabalho, por conta de outrem e por conta própria, ou como trabalhador independente ou através da criação da própria empresa.
1: Ora, ao iniciar a procura de emprego, existem técnicas que pode utilizar e hoje vamos dar a conhecer os principais passos de uma procura de emprego bem-sucedida. Primeiro, mobilizar a rede de contactos. Segundo, elaborar o seu currículo. Terceiro, responder a anúncios de emprego. Depois, em quarto lugar, realizar candidaturas espontâneas. E, por fim, em quinto lugar, preparar-se para entrevistas de emprego.
2: É isso mesmo. Então vamos aqui ao primeiro ponto. Mobilizar a rede de contactos e aqui importa referir que a rede de contactos é o conjunto de pessoas que podem representar uma mais-valia na procura de emprego, devido à sua atividade profissional, local onde trabalham ou pelos contactos que elas possuem. Muitas pessoas conseguem trabalho através dos seus contactos e muitos empregadores recorrem também às suas relações, ou seja, os seus parceiros, trabalhadores, clientes, fornecedores, para se informarem da existência de trabalhadores que respondam às suas necessidades de recrutamento.
1: O segundo ponto é também muitas vezes abordado na nossa crónica, mas vamos deixar aqui as informações mais relevantes sobre como elaborar o seu CV, que é como quem diz, currículo vitae.
2: Isto é como dizes, não é? Nós várias vezes, e inclusivamente temos crónicas exclusivas
1: só sobre o
2: currículo.
1: Sim.
2: Mas vamos dar aqui só aqui alguns pontos importantes. Não esquecer que é a primeira imagem que se transmite à entidade empregadora. É o cartão de visita para quem procura trabalho, com o objetivo de se conseguir uma entrevista de emprego. Basicamente, o currículo é o resumo de toda a informação que interessa ao empregador. A identificação, os dados pessoais, as habilitações académicas, a experiência profissional, a formação profissional e os conhecimentos e competências do candidato.
1: Então, podes dizer quais são as dicas para a construção de um bom CV?
2: Sim. Foque-se no essencial, não complique. Filtre informação, porque o tamanho importa, 2 a 3 páginas no máximo. Construa hierarquias visuais, dividindo por secções claras. Concentre-se nas experiências recentes. Use linguagem universal. Use verbos dinâmicos e ativos como organizar, presidir, ensinar. Não se esqueça de destacar as distinções, mas e ressaltar a sua importância. Fui responsável por. Não diga referências disponíveis caso solicitado. Se tiver referências, é para as apresentar. Ponto. Certifique-se que não tem erros. Escolha bem a formatação. Guarde o CV com o seu nome, mantenha o CV atualizado, não coloque fotografia ou outra informação que o possa penalizar. e acompanhe sempre o CV com uma carta de apresentação.
1: Ora, passamos ao terceiro ponto para falar sobre como responder a anúncios de emprego, uma vez que são o processo mais usual de divulgação de ofertas de emprego.
2: As ofertas de emprego podem ser publicitadas em jornais e revistas, na internet, sites das respectivas empresas ou em bolsas de emprego, no Diário da República, em centros de emprego e gabinetes de inserção profissional, nos estabelecimentos comerciais, normalmente são aqueles anúncios nas montras, empresas e instituições. E depois também em empresas de trabalho, de recrutamento e temporário.
1: Também é essencial que se saiba como ler um anúncio de emprego, começando por se analisar cuidadosamente a informação fornecida.
2: Deve realçar as competências pedidas, portanto, pessoais, profissionais, gestão, as habilitações e as condições oferecidas. Depois, reunir informação sobre a empresa, pesquisar o site da empresa, comentários que possam existir, os valores, a missão, o conceito, qual a evolução que a empresa tem tido, por exemplo. E depois, ajustar o CV e a carta de apresentação à função. Atualize, se necessário, as suas competências, tendo em conta o que foi anteriormente analisado. Por exemplo, use palavras-chave identificadas no site da empresa ou no anúncio.
1: Muito bem, e relativamente às candidaturas espontâneas, existe alguma informação pertinente que possamos dar para ajudar? Isto sabendo que muitos postos de trabalho disponíveis não são publicitados e a candidatura espontânea é a forma de aceder a esses lugares.
2: Aqui qual é o objetivo? É dar a conhecer às empresas potenciais empregadoras as motivações, as competências e a disponibilidade. Devem conter sempre a carta de apresentação e o CV e ser enviadas por via postal ou eletrónica para potenciais empregadores. Os anúncios de ofertas de serviços divulgados na imprensa, redes sociais ou noutros locais também são consideradas candidaturas espontâneas.
1: E finalmente, Florbela, para terminar o tema, temos que falar sobre a entrevista de emprego e a sua preparação, pois é o momento decisivo da procura de emprego, da qual depende em grande parte a possibilidade de ser admitido.
2: Vamos lá tentar condensar aqui também mais uma crónica inteira que nós, ou duas, que às vezes dedicamos aqui à entrevista de emprego. E porquê? Porque nesse momento, quem entrevista recolhe informação para perceber se o candidato se adequa ao posto de trabalho, quem é entrevistado recolhe dados para avaliar se o posto de trabalho corresponde às suas expectativas e necessidades.
1: Ou seja, é o momento decisivo para mostrar que é o candidato certo.
2: Ora, nem mais. E para a preparação da dita entrevista é fundamental reler o currículo e preparar-se para aprofundar os aspectos nele focados ou outros que possam surgir durante a entrevista. Preparar a rede de contactos, caso seja necessário. Fazer um treino de entrevista, aperfeiçoando capacidades de comunicação. Desenvolver a sua estratégia para vender os seus potenciais. E preparar a documentação para apresentar na entrevista, como os diplomas, os certificados, a carteira profissional, trabalhos realizados, portfólio de trabalhos, entre outros. Muito importante também, obtenha as direções para o local. Certifique-se que tem a morada correta para não se perder e evitar atrasos. Prepare-se para vários tipos de entrevista. Que a entrevista pode ser individual, em grupo, com um ou vários entrevistadores, presencial ou por videoconferência. Também é muito importante que visite o site e as redes sociais da empresa. Procure mais informações. A empresa lançou um novo produto? Como é que está o mercado? Como é que é a concorrência? Ao estar informado sobre a empresa, potenciará as probabilidades de ser contratado. E cuide da sua apresentação. O vestuário, o cabelo, a barba e as unhas são sempre aspectos a ter em atenção.
1: E já na entrevista existem três pontos que tem que ter em consideração para que a mesma seja bem sucedida. E quais são?
2: Os três pontos: é a comunicação não verbal, a postura e o discurso. Portanto, não esquecer a importância da comunicação não verbal. Certifique-se de que o que diz está de acordo com a forma como se comporta e tenha atenção às expressões faciais. Tudo isto é analisado. A postura. Estar direito, mas evitar estar rígido. Não estar demasiado parado, não cruzar os braços, não estar também demasiado à vontade e demonstrar dinamismo. Relativamente ao discurso, espere tranquilamente até que lhe dirijam a palavra. Dê respostas curtas e objetivas sem divagar, mas sem responder por monossílabos. E, muito importante, nunca interrompa o entrevistador.
1: Para terminar, Florbela, vamos indicar as 10 questões que lhe poderão ser colocadas durante uma entrevista.
2: Esta é muito importante. Primeira, qual é a sua maior força ou ponto forte? Segunda, qual é a sua maior fraqueza ou ponto fraco? Terceira, como lida com o stress e a pressão? Quarta, descreva uma situação de trabalho difícil e como ultrapassou isso? Quinta, como avalia o sucesso? Sexta, por que deixou o seu trabalho? Oitava.
1: Sétima.
2: Por que quer este trabalho? Oitava, por que é que o deveríamos contratar? Nona, quais são os seus objetivos para o futuro? E a décima, fale-me sobre si. Portanto, espero que toda esta informação sirva para que quem se encontra à procura de emprego tenha sucesso e consiga atingir rapidamente os seus objetivos, que neste caso é arranjar emprego.
1: Muito bem, então está terminado por hoje o tema técnicas de procura de emprego. E agora vamos às ofertas de emprego que estão disponíveis no portal IFP Online e que se destinam aos candidatos desempregados inscritos no serviço de emprego. Ofertas para Sesimbra e Seixal. Começamos por Sesimbra e pela freguesia de Santiago.
2: E procura-se cozinheiro, servente de construção civil, agricultor e mecânico de automóveis.
1: Freguesia do Castelo.
2: Pedreiro e ladrilhador.
1: E freguesia da Quinta do Conde.
2: Servente de construção civil e pedreiro.
1: E agora vamos até ao Seixal.
2: No Seixal procura-se motorista de veículos pesados de mercadorias, representante comercial, engenheiro civil, educador de infância, contabilista, enfermeiro de cuidados gerais, técnico de segurança com CAP válido, assistente social, técnico de AVAC, ajudante de instalação de ar-condicionado, técnico orçamentista com experiência em AutoCAD, técnico de eletrónica, eletricista, técnico de controlo de pragas, operador de máquinas de corte, operador de empilhadores, técnico de manutenção e limpeza de piscinas, servente de construção civil, carpinteiro, pedreiro, estucador, canalizador, pintor de construção civil, pasteleiro, cozinheiro, empregado de mesa e empregado de bar.
1: São muitas ofertas. São para muitas. O Conselho do Seixal. Infelizmente para Sesimbra não temos assim tantas, mas pronto, ainda temos algumas e para as três freguesias. Ora, terminada que está a apresentação das ofertas de emprego para esta semana, relembramos os contactos do GIP Sesimbra.
2: E os contactos são o 93998061 7 ou 212-281-027 ou através do e-mail gipsesimbra@gmail.com.
1: Ora, frase de hoje, Leonardo da Vinci.
2: E porque hoje falamos da importância da preparação, Leonardo diz: os que se encantam com a prática sem a ciência são como os timoneiros que entram no navio sem timão nem bússola, nunca tendo certeza do seu destino.
1: Muito bem, obrigada Leonardo da Vinci por esta maravilhosa frase que encerra a nossa crónica de hoje. Para a semana cá estaremos para a última crónica antes das férias de verão, não é, Florbela?
2: É, É, sim, senhora. Estou feliz.
1: Então, para a semana cá estaremos. Crónica Desempregado Procura-se todas as quartas-feiras, depois das notícias das 5h30 e depois com reposição ao sábado, às 11 da manhã. Até para a semana.
2: E uma boa semana para todos.
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2: A Câmara Municipal de Alcochete aprovou o Plano Municipal de Transportes Escolares para o ano letivo de 2026-2027, que representa um investimento de 83.224 euros destinado a assegurar o transporte de 20 alunos do ensino público do concelho. A medida dá resposta às competências atribuídas aos municípios pelo Decreto-Lei nº 21/2019, de 30 de janeiro, que estabelece a responsabilidade das autarquias na organização e gestão dos transportes escolares. Apesar de a Lei do Orçamento do Estado para 2026 manter a gratuitidade dos títulos de transporte na rede pública para jovens até aos 23 anos, o município continua a assegurar soluções de transporte para alunos que residem em zonas isoladas, de difícil acesso ou sem cobertura adequada da rede pública. Dos 20 alunos abrangidos pelo plano, 15 serão transportados em veículos municipais, garantindo o acesso diário aos estabelecimentos de ensino a crianças e jovens que de outra forma enfrentariam dificuldades de deslocação. O plano contempla ainda o apoio ao transporte de alunos com mobilidade reduzida ou com dificuldades acentuadas e persistentes ao nível da comunicação, interação, cognição ou aprendizagem, promovendo uma resposta inclusiva e ajustada às necessidades específicas destes estudantes. Antes da aprovação pelo Executivo Municipal, o Plano Municipal de Transportes Escolares recebeu parecer favorável unânime do Conselho Municipal de Educação na sua 29ª reunião, realizada a 16 de julho. A Câmara Municipal de Almada está a substituir mais de 33 mil luminárias. As lâmpadas passam agora a ser em LED, uma tecnologia com maior eficiência energética e que permite poupar mais de 74% na fatura de iluminação pública do concelho. Foram adotados 8 modelos de luminárias para responder a necessidades específicas de segurança, eficiência energética e estética, variando de acordo com a densidade e função do território. Segundo a Câmara Municipal de Almada, esta mudança representa um investimento de cerca de 20 milhões de euros. A Câmara Municipal do Seixal tem abertas até ao dia 18 de agosto as candidaturas ao Programa de Renda Acessível. O período de candidaturas teve início no passado dia 20 de julho, devendo estas ser submetidas exclusivamente através dos serviços online da autarquia, mediante o preenchimento do formulário eletrónico e a apresentação dos documentos instrutórios exigidos, conforme definido no respectivo regulamento e aviso de abertura. Estão a concurso 12 habitações, das quais 8 localizadas na freguesia de Corroios e 4 na freguesia de Amora. Na Avenida Valdemilhaços, em Corroios, encontram-se disponíveis 7 habitações de tipologia T3 e uma de tipologia T2. Já na Rua Camilo Peçanha, na Amora, estão a concurso 3 habitações de tipologia T3 e uma de tipologia T2. Após a submissão da candidatura, os serviços municipais procederão à análise do requerimento e da documentação apresentada. Concluída esta fase, será atribuído um número de candidatura e todos os candidatos serão devidamente notificados acerca da respectiva situação processual. O sorteio público das 12 habitações terá lugar no dia 28 de agosto, às 7 da tarde, no átrio dos serviços centrais da Câmara Municipal do Seixal. A Associação Faísca Voadora de Setúbal participa entre 30 de julho e 6 de agosto na terceira mobilidade do projeto Floresta Intercultural, que decorre em França. A iniciativa reúne jovens de Portugal, França e Alemanha num programa dedicado à transição ecológica, à relação com a natureza e à cidadania europeia, através de atividades de aprendizagem intercultural. Esta é a terceira etapa do projeto, depois das mobilidades realizadas na Alemanha e em Setúbal no ano passado. O Floresta Intercultural resulta de uma parceria entre a Associação Faísca Voadora, a Associação Francesa Guenili, a Associação Alemã Avó e o projeto local Teia Trampolim Programa Escolhas, com apoio do programa Erasmus Mais e do OFAGE, Office Franco-Alemão por la Jeunesse. A Câmara Municipal de Setúbal associa-se à iniciativa com a oferta de uma lembrança representativa da cidade que acompanhará a delegação portuguesa durante a estadia em França, assinalando a participação de jovens setubalenses neste projeto europeu.
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5: A Câmara Municipal de Alcochete aprovou, no âmbito do Regulamento de Atribuição de Bolsas de Estudo a Estudantes do Ensino Superior, Alcochete Educa, a atribuição de 30 bolsas de estudo para o ano letivo 2026-2027. O Executivo Municipal aprovou um investimento máximo de 20 mil euros destinado a este apoio, tendo igualmente fixado o valor pecuniário máximo anual da bolsa de estudo em 710 euros para os estudantes integrados no primeiro escalão. Foi ainda definido o calendário de pagamento das bolsas, sendo a primeira prestação efetuada até o dia 18 de dezembro de 2026 e a segunda até 19 de março de 2027. Com esta medida, o município de Alcochete reforça o apoio aos estudantes do ensino superior do concelho, contribuindo para a igualdade de oportunidades no acesso e na frequência do ensino superior e para o alívio dos encargos financeiros das famílias. O Executivo da Câmara Municipal do Seixal aprovou a abertura de um procedimento de hasta pública para a construção e concessão de exploração de um edifício municipal destinado a estabelecimento de restauração e bebidas no futuro Parque Urbano de Corroios. A cafetaria ficará localizada junto ao viaduto de Corroios da variante à Estrada Nacional 10, integrando o conjunto de equipamentos previstos para este novo espaço de lazer e fruição. Foi também aprovada a emissão de parecer favorável à atribuição do Estatuto de Utilidade Pública ao Clube Desportivo e Recreativo Águias Unidas, assim como uma proposta de entendimento entre a Associação Ambiental Quercus e o município, visando assegurar a realização de atividades conjuntas de conservação da natureza e de defesa do meio ambiente, assim como a implementação de mecanismos de reflorestação e gestão florestal. Os Jardins de Setúbal transformam-se em palcos ao ar livre durante o mês de agosto, com 5 concertos gratuitos, sempre aos sábados, das 5 da tarde às 10 da noite, num programa que visa a valorização da cultura setubalense. A iniciativa, intitulada No Jardim, promovida pela Associação Cultural Margem Viva, com os apoios da Câmara Municipal de Setúbal e da Casa Ermelinda Freitas, estreia-se com 5 Sunset Music Sessions, com atuações de artistas locais, numa programação que percorre sonoridades como jazz, soul, bossa nova, world music e música eletrónica. Mais do que constituir-se como um novo evento de verão, No Jardim pretende valorizar os artistas locais, incentivar a utilização dos espaços verdes como locais de encontro e proporcionar uma oferta cultural gratuita, acessível e pensada para toda a comunidade. Pode consultar todo o programa em mune-setubal.pt. Uma palestra e um workshop sobre o fenómeno astronómico a 8 de agosto e a respectiva observação a partir do Forte de São Felipe no dia 12 integra o programa da Câmara Municipal de Setúbal para o próximo eclipse solar. O programa tem o objetivo de permitir que as pessoas aprendam sobre o fenómeno dos eclipses do Sol que ocorrerão em 2026, 2027 e 2028 e se preparem para os observar em segurança. No dia 8 de agosto, entre as 5h30 e as 6h30 da tarde, o astrónomo Máximo Ferreira dá uma palestra na Casa da Bahia, nos quais aborda temas como o que é um eclipse do Sol e por que acontece, os eclipses solares de 2026, 2027 e 2028 e as condições da sua visibilidade, como observar o evento de 12 de agosto de 2026 e quais os equipamentos e recursos simples necessários para observar em segurança. Entre as 7 da tarde e as 8 da noite, no Forte de São Felipe, num ponto de onde se observa o Sol, na mesma posição em que vai estar à mesma hora no dia 12 de agosto, tem lugar um workshop ao ar livre que aborda a utilização prática de recursos simples e dá sugestões para a produção caseira de alguns deles. No dia 12 de agosto, quarta-feira, decorre a observação do eclipse solar no Forte de São Felipe, acompanhada de degustação degustação de produtos regionais entre as 18h30 da tarde e as 20h30 da noite. A participação no programa, que é gratuita para crianças até aos 10 anos e se destina a maiores de 6 anos, tem o preço de 7€ por pessoa. As inscrições devem ser feitas em ec.europa.eu e incluem os dois dias, 8 e 12 de agosto, não sendo permitida a participação apenas num dos dias.
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4: A Câmara Municipal de Setúbal deu início à recolha de contributos de agentes, instituições e cidadãos em geral para construir uma candidatura abrangente e participada de Setúbal, a capital portuguesa da cultura 2028. O Salão Nobre dos Passos do Conselho acolheu um conjunto de reuniões temáticas com a participação de dezenas de pessoas que, em representação de instituições e entidades de diversos setores da comunidade setubalenses ou a título individual, partilharam ideias necessárias e aspirações para o futuro da cultura no concelho. A auscultação pública da candidatura, que tem como lema Setúbal Mar de Cultura e que prossegue online no site oficial do município, é considerada fundamental para um processo que se quer aberto, participado e profundamente ligado à identidade de Setúbal e Azeitão. Com o lema Setúbal Mar de Cultura, a candidatura à Capital Portuguesa da Cultura 2028 encara a cultura como elemento vivo, sempre em movimento, que se alimenta de muitas correntes e que chega a todos os setores da comunidade com temáticas diferentes. A primeira sessão destinou-se à recolha de contributos para a temática cultura, criação, património e equipamentos e foi dedicada a artistas, companhias, músicos, escritores, artes visuais, cinema, produção, programação cultural, associações e coletividades, historiadores e entidades patrimoniais. Na segunda sessão, o tema foi território, paisagem, sabores, turismo, e economia local, uma vez que a Arrábida e o Sado, a gastronomia e o tecido económico do concelho são também entendidos como cultura, numa sessão que contou com a participação de agentes ligados à serra e ao rio, às comunidades marítimas, mercados, gastronomia, produtores, hotelaria, comércio, turismo, empresas, urbanismo e frente ribeirinha. A última sessão foi subordinada ao tema comunidade, educação, juventude, freguesias e inclusão, dado o entendimento de que uma capital da cultura que não pensa nas escolas, nas juntas de freguesia, nos jovens e em quem vive no território, não passa de apenas um documento. Após esta fase, segue-se um trabalho de registro e de sistematização das ideias e dos contributos acolhidos nas sessões e aqueles que venham a ser apresentados no site do município para integrarem a candidatura, a qual é entregue até o dia 19 de setembro. O anúncio da candidatura vencedora é feito a 9 de dezembro. Admirável Livro Novo é o novo clube de leitura destinado a todos os públicos, em especial aos jovens leitores entre os 16 e os 30 anos, que a rede de bibliotecas públicas municipais vai lançar. O encontro está marcado para 29 de setembro, a partir das 7 da tarde, na Biblioteca Municipal de Pinhal Novo, e o primeiro livro em discussão será Babel, de R.F. Kuang. Com periodicidade mensal, Admirável Livro Novo quer ser um lugar de liberdade de opinião e de expressão e também de descoberta de novos autores. Nas prioridades do clube estão géneros literários como a fantasia, a novela gráfica, a ficção científica, o policial ou romances para jovens adultos. O nome deste clube de leitura inspira-se num dos mais destacados romances do século XX, Admirável Mundo Novo, de Aldous Huxley, publicado em 1932. Apresenta uma sociedade futurista aparentemente perfeita, onde a estabilidade social é garantida através da engenharia genética, do condicionamento psicológico e da supressão da individualidade. A participação no Admirável Livro Novo é gratuita e as inscrições já podem ser efetuadas por e-mail para bibliotecas@cm-palmela.pt ou pelo telefone 212-336-632. Há alguns passos da praia da Ilha do Pessegueiro, no Parque Cultural e Regenerativo Casas da Ilha, está aberta ao público a exposição Waste to Art, da autoria do fotógrafo e recoletor Nuno Antunes. Expostas ao ar livre, com a paisagem idílica de Porto Covo como cenário de fundo, as 18 obras de Fine Art Photography são o resultado de vários anos de recolha de materiais nas praias da costa alentejana. Para dar a conhecer o projeto, sensibilizando o maior número de pessoas para a persistência de práticas poluentes nas praias da região, o Parque Cultural e Regenerativo Casas da Ilha associou-se ao Festival Músicas do Mundo através de visitas integradas na programação paralela da edição de 2026. A exposição está patente até 19 de setembro, sempre das 4 da tarde até ao pôr do sol. Segundo Nuno Antunes, que se tem dedicado nos últimos anos a ações de plogging, movimento originado na Suécia, que combina a recolha de lixo na via pública com a prática desportiva, a exposição Waste to Art nasce a partir do potencial artístico dos resíduos encontrados nas praias da costa

0: ambiental. A exposição Waste to Art é o projeto inaugural do Parque Cultural e Regenerativo Casas da Ilha, que está agora a nascer em pleno Parque Natural do Sudoeste Alentejano e Costa Vicentina. Localizado na aldeia de Fonte de Moro, em Porto Covo, numa propriedade com cerca de 30 hectares, o espaço destaca-se como o primeiro parque cultural do litoral alentejano, apresentando um conceito onde natureza, arte e comunidade trabalham em conjunto para regenerar o território.
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5: Os municípios da área metropolitana de Lisboa entregaram cerca de 12 mil habitações a famílias da região no âmbito do Programa de Apoio ao Acesso à Habitação do Plano de Recuperação e Resiliência. Os municípios estão ainda a redobrar esforços para entregar mais cerca de 4 mil casas até ao final de agosto deste ano, que é o prazo limite do programa. As habitações submetidas pelos 18 municípios ao programa correspondem a um investimento de aproximadamente 1.500 milhões de euros. Recorde-se que o programa estabeleceu inicialmente como meta para todo o país a disponibilização de 26 mil casas, posteriormente revista para 27.500, o que significa que no cenário expectável de entrega de 16 mil habitações a famílias da região, cerca de 60% do total de casas entregues em todo o país serão efetuados pelos municípios da área metropolitana de Lisboa. Ao assumirem cerca de 60% da totalidade das habitações candidatas a nível nacional, os municípios da área metropolitana de Lisboa reafirmam o seu compromisso estratégico com uma política pública de habitação robusta e coesa. O impacto deste conjunto de intervenções vai, contudo, muito além dos números absolutos, traduzindo-se numa resposta direta às necessidades das famílias social e economicamente mais vulneráveis e num pilar do desenvolvimento inclusivo e sustentável da região. Recorde-se que o PRR compreendia inicialmente a entrega de 26 mil habitações no total do país, porém este número foi alargado pela estrutura de missão Recuperar Portugal através de um regime especial de financiamento com condições semelhantes ao PRR para um total de 27.500 para minimizar as carências detectadas em todo o país. A este número deverão ser acrescentadas mais 3.500 habitações a custos acessíveis, 1.800 alojamentos no âmbito do Programa de Bolsa Nacional de Alojamento Urgente e Temporário, 840 habitações entregues às forças de segurança e 18 mil alojamentos estudantis a custos acessíveis para os alunos do ensino superior prioritariamente. A data para a conclusão das marcas e metas preconizadas no programa foi estendida até 31 de agosto e trará mais cerca de 32 milhões de euros aos beneficiários que estão a executar o programa de apoio ao acesso à habitação a nível nacional. Pode obter mais informações em aml.pt. A APAV, a Associação Portuguesa de Apoio à Vítima, divulga as estatísticas. A APAV, quando a entidade patronal é agressora, as vítimas apoiadas 2019-2025, que retratam a realidade das vítimas de crime e violência apoiadas pela Associação em contexto laboral, nos casos em que a entidade patronal foi identificada como pessoa agressora entre 2019 e 2025. Ao longo deste período, a APAV apoiou 586 vítimas, correspondendo ao registro de 812 crimes e outras formas de violência. Os dados revelam um aumento de 55,6% no número de vítimas apoiadas entre 2019 e 2025. O retrato estatístico evidencia que a maioria das vítimas apoiadas era do sexo feminino, tinha entre 25 e 34 anos e nacionalidade portuguesa. Em 54,8% das situações registadas, verificou-se vitimação continuada, demonstrando que muitas destas vítimas enfrentaram comportamentos violentos de forma repetida e prolongada. Entre os crimes e outras formas de violência registados, o assédio contraordenacional foi a tipologia mais frequente. Seguiram-se os crimes sexuais, a ameaça à coação e o tráfico de pessoas, bem como as ofensas à integridade física. As estatísticas agora divulgadas procuram contribuir para um melhor conhecimento da violência exercida em contexto laboral, quando a entidade patronal assume o papel de pessoa agressora, reforçando a necessidade de prevenir estas situações, promover ambientes de trabalho seguros e assegurar que as vítimas conhecem os seus direitos e têm acesso a apoio especializado. A APAV presta apoio jurídico, psicológico e social, gratuito e confidencial, através da linha de apoio à vítima 116 006, gratuita nos dias úteis. úteis das 8 da manhã às 11 da noite, também do chatbot APAV, disponível online 24 horas por dia, 7 dias por semana, e da sua rede nacional de gabinetes e estruturas de proximidade.
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1: Olá a todos, caros amigos, cá estamos para a última edição de Uma Vida Não Chega desta temporada. Porquê que estás a olhar para mim?
2: Então é a tu... última edição, é o último episódio da quarta temporada.
1: Então vou dizer outra vez. Olha, não vais cortar isto.
2: Eu vou cortar.
1: Não vais, não.
2: Não vou. Pronto, então não corto.
1: Como é que é? O último episódio da quarta temporada de Uma Vida Não Chega. Isso. Quem é que temos connosco hoje? Uma menina que eu conheço há muitos anos, que todos nós conhecemos há muitos anos, também faz parte da mobília, como se costuma dizer. É uma amiga da terra também. A minha querida amiga Olinda. Olinda quê?
3: Tavares.
1: Tavares, exatamente. Eu hoje estava aqui a preparar as perguntas, assim, mas eu sei o nome, mas isto, olha, isto 55 já não dá muito mais. Mas pronto, claro que é Tavares. Olá, dona Olinda.
3: Olá, Mané.
1: Como é que estamos?
3: Estamos bem, graças a Deus.
1: Então, quantos anos é que nós temos, então?
3: Eu faço 83 em dezembro.
1: Nascida em Sesimbra?
3: Não, nasci em Almada. Vim para Sesimbra com um ano de idade.
1: Ah, mas a família toda é de Almada?
3: A minha mãe era de Almada.
1: E seu pai também?
3: Não, eu sou enteada do Pedro do Estim da Silva, do Arraio Estim. Sou enteada do filho do Arraio Estim.
1: Que era uma pessoa, na altura, com barcos.
3: Que foi o primeiro banheiro em Sesimbra e foi a patrão de salva-vidas na Rábida. Aliás, foi o primeiro banheiro no Portinho da Rábida e depois veio para Sesimbra.
1: E vocês vieram com ele para Sesimbra?
3: Quando eu vim, ele já tinha o serviço de banhos em Sesimbra.
1: E já no sítio onde é?
3: O primeiro serviço de banhos que ele teve foi no sítio onde estamos agora. Depois, ele era uma pessoa muito inteligente e então, quando começaram a fazer as primeiras obras do Porto de Abrigo, começou a assorear a praia da Doca. E ele tinha o serviço de banhos com os toldos vermelhos e brancos, vendeu ao tio Abel Neto aquele serviço para ir para a Doca. Pôs os paus azuis e brancos.
1: Que há fotografias com essa imagem dos toldos. Eu acho
3: Sim,
1: que é que já vi.
3: Há, e temos muitas fotografias da praia antiga. Aliás, até no pavilhão tenho fotografias da praia antiga lá já na Doca.
1: Fez a infância em Almada, a dona Olinda?
3: Não, vim para Sesimbra com um ano, depois esporadicamente ia lá passar uns tempos a casa da minha avó materna, mas a minha vida foi toda em Sesimbra. Namorei cá, casei cá.
1: Foi tudo cá.
3: E fui feliz cá e tenho sido feliz cá. É a minha terra.
1: Então, o seu... Foi padrasto que disse?
3: Padrasto, Pedro.
1: O seu padrasto tinha esses banhos em complemento com os outros ou não?
3: Não, portanto, os serviços de banhos eram do pai dele. Depois ele morreu, tinha uns 5 ou 6 anos, quando o Agostinho morreu. Ficou a velhota, a Isabel. E a minha mãe, que era costureira em Almada, ajudava a sogra a costurar as barracas.
1: Aquela lona.
3: Aquelas fazia mesmo. Sim, minha mãe fazia as barracas e os toldos em lona. E foi o braço direito dela. Depois começou a ajudá-la na praia. E eu fui criada, eu com 10, 11 anos, já andava a montar toldos na Doca.
1: Na Doca.
3: E barraquinhas.
1: Lembro-me perfeitamente desse.
3: Muito miúda.
1: Fotografias, lembro-me, porque já não me lembro dos toldos.
3: A minha mãe tinha muitos filhos, teve 10 filhos e trabalhava muito.
1: Portanto, isso anos 50?
3: Sim.
1: 60, 50?
3: Sim. Eu com 6, 7 anos, eu lembro-me de ir para a Doca a pé, com muito calor, não havia nada, não havia água na Doca. Comprava um gelado ao Manuel Agostinho, que era ali, sim, na Marginal, num barracão que ele tinha, que não tinha ainda a gelataria no jardim. E levava uma melancia debaixo do braço, que era para comer quando chegava lá a melancia.
1: Tudo em terra ainda?
3: Tudo em terra. Depois, a minha madrinha, que era a avó Isabel, que não era minha avó, era mais que avó, tinha muito poucas barracas, entretanto já era viúva, não tinha paciência para pôr mais nada, não havia nada ali. E a minha mãe, como tinha muitos filhos, ajudava, e ela dava-lhe 7.500 por dia, dela montar os toldos e de cozer. E um dia pensou pôr uma selha daquelas da isca,
1: pesca, sim,
3: no muro, havia a escadinha para a praia, em madeira, pôr uma selha, eu tinha uns 11, 12 anos, com pirulitos e laranjadas e gelo, e eu sentada no muro
1: a vender
3: os pirulitos, que era para ela ganhar alguma coisa para dar a comer aos filhos no inverno.
1: Claro.
3: Entretanto, tínhamos clientes muito bons. A nossa praia era conceituada.
1: Praia das Crianças?
3: Não.
1: Ainda não?
3: Não era. Era a praia dos Duques de Palmela, do Ramada.
1: Sim, mas
3: todos
1: eram o slogan, o que sim, chamavam, era porque boa, era calminha,
3: o mar
1: como
3: era
1: hoje. Sim.
3: Mas a nossa gente era toda selecionada. E tínhamos um cliente, que era o Sr. Mário Varandas, que era o dono do Náutico. Tinha construído o Náutico. E então ele era o nosso cliente, e um dia disse para a minha mãe, Adelina, porquê é que tu não fazes um pavilhãozinho aqui? Está a miúda aqui ao sol todo dia. E a minha mãe, ai, Sr. Varandas, eu não tenho dinheiro. Não tens dinheiro, mas não é preciso dinheiro. Eu vou tratar das coisas. Foi à Junta dos Portos de Setúbal, pediu uma licença lá ao amigo dele,
1: já
3: que era
1: havia,
3: o engenheiro Cunha.
1: Já havia essas burocracias.
3: Já havia. Pediu as licenças, fez um projetozinho e apareceu à minha mãe com as licenças. E diz, agora é só arranjar a madeira, mas tu tens madeira aqui na praia. Falas com o Godinho e com a Rita Mesquita, que eram clientes também, e amigos, todos nos adoravam. E eles dão-te a madeira. E assim foi. Pediu-se à Rita Mesquita e ao engenheiro Godinho, da Ferraria.
1: Da Ferraria.
3: E eles deram muita madeira à minha mãe. Aliás, a Rita Mesquita dava as varas todos os anos à minha mãe para os toldos, depois. Deram a madeira à minha mãe e fez-se aquele pavilhãozinho pequenino. A minha mãe só pagou a mão de obra. Aí já passei para dentro do pavilhão a vender as bifaninhas e as coisas. E a minha mãe
1: estamos a falar de Oca.
3: Na Doca, na tudo
1: doca.
3: Na Doca.
1: Na Doca, era um pavilhão, isso era no verão.
3: No verão, só trabalhávamos no verão. Era um pavilhão
1: como
3: muito
1: como é que
3: pequeno.
1: Era? Vocês eram quantos irmãos?
3: Éramos nessa. Bem, mais tarde ficámos 10. Aí já éramos uns 7. 7 ou 8.
1: Dar comida a essa gente toda.
3: E ela, coitadinha, trabalhava muito, pois, e no inverno, claro, costurava até de manhã. Para mandar.
1: Vocês foram à escola?
3: Fomos, mas eu não fiz a quarta classe porque depois tinha que ajudar a tomar conta dos meus irmãos.
1: Claro.
3: Fiz a quarta classe depois na escola da noite, porque eu queria ser professora e queria estudar, mas não pude.
1: Pois.
3: Minha mãe dizia que as filhas tinham que trabalhar. Os rapazes é que estudaram. O Pedro, o Zeca e o Fernando. E depois o Raul mais tarde, o Raul Tavares.
1: Sim.
3: Esse formou-se mesmo e o Zeca fez o máximo. Pronto, e foi assim, a minha mãe, como...
1: Toda a gente a trabalhar.
3: Toda a gente a trabalhar. A minha mãe, no inverno, no verão, o dinheiro que ganhava no verão, não gastava connosco. Fazia obras. E ia acrescentando sempre.
1: Até no inverno?
3: No inverno costurava.
1: Ah, sim.
3: Cozia.
1: Vocês moravam em que zona?
3: Na Torrinha, no Largo da Torrinha.
1: No Largo da Torrinha?
3: A minha filha nasceu no Largo da Torrinha, em frente, no prédio da Sérgio.
1: Onde eu nasci, no prédio da Sérgio.
3: Agora da Sérgio, na Cabo.
1: É que é engraçado.
3: Vivemos ali sempre.
1: Não sabia.
3: Comecei a namorar ali e a minha filha nasceu naquela casa.
1: E entravam para o Largo da Torrinha ou para a Rua Dom Dinis?
3: Para a Rua Dom Dinis.
1: Curioso.
3: Era em frente ao Senhor Irmigildo.
1: Sim. Senhor Irmigildo, lembro-me perfeitamente.
3: Era o nosso merceeiro ali.
1: Exatamente, o merceeiro. E onde é agora o prédio do Xoxinha.
3: Exatamente. E a minha mãe costurava todo o inverno, para de manhã ir levar a costura ao casão, e era macacos e coisas que ela fazia, fatos para os GNRs, ia levar
1: sim,
3: o casão.
1: Sim, sim.
3: Às vezes não tinha dinheiro para a passagem.
1: O que é que você chama o casão?
3: O casão era um grande armazém em Lisboa que vendia os fatos aos GNRs. Aquelas calças.
1: Vendia uniformes e...
3: Sim.
1: Ah.
3: E a minha mãe é que fazia essas coisas.
1: Traziam o tecido cá
3: e ela...
1: A minha
3: mãe ia buscar o tecido, as peças, cortava, costurava e fazia. E obrigava-me a fazer serão, a chulear e a pregar botões. Que
1: pois.
3: Eu tinha sono e queria dormir. E ela dizia, vai lavar a cara, que amanhã precisa do dinheiro para a gente comer.
1: Pois, claro.
3: E assim foi. Mas foi sempre, no verão ia sempre aumentando o pavilhão.
1: Pois, foi sempre investindo, sempre no negócio.
3: Para fazer um bocadinho maior. Um bocadinho, aumentava um ano, aumentava o outro e foi melhorando aquilo. Até que agora, graças a Deus, é a casa.
1: E depois passaram. Depois passaram então com o passar. Porque nessa altura, para Sesimbra, a minha avó, estou a dizer isto, porque a minha avó alugava quartos e depois começou a alugar a casa,
3: sim,
1: né?
3: Alugava-se
1: e alugava-se, alugava, os médicos recomendavam Sesimbra às pessoas em Lisboa, não é?
3: Por causa do iodo.
1: E, exatamente, e era, vinha muita bom. Gente, e vinham também muitos médicos para cá.
3: Sim, sim, sim, sim. Nós tínhamos clientes, senhoras que tinham problemas de coluna. E a minha mãe fazia as barracas sem a parte de cima,
1: sim.
3: Que era para as senhoras se deitarem todas despidas dentro da barraca para não serem vistas, sim, por ninguém, só a parte de cima é que era aberta para apanhar o sol.
1: Que giro.
3: Minha mãe era uma grande costureira, mas foi uma grande mulher de trabalho ali naquele restaurante, fez aquele casarão.
1: Ela durou até que idade?
3: A minha mãe morreu nova, com 76 anos. Teve Alzheimer, depois do meu irmão falecer no mar. Desapareceu o Zeca.
1: Sim, sim.
3: Aí foi o
1: ela ainda era viva quando era.
3: Quando o Zeca faleceu, ela. Foi um choque muito grande e ela depois. Ficou com Alzheimer.
1: Agora estou-me a recordar da foto que está no Lobo do Mar, não é?
3: Sim, sim.
1: E o seu pai?
3: O meu padrasto.
1: O seu padrasto, exato.
3: Foi sempre despachante da alfândega.
1: Em Setúbal?
3: Não, em Lisboa, na Rua dos Bacalhoeiros. Trabalhou, foi sempre de escritório. Ele não gostava muito de certos trabalhos, era muito esquisito, só gostava daquilo. Às vezes tinha desempregos, e quando tinha desempregos tinha que ser a minha mãe a sustentar a casa.
1: Pois, claro. Até eles não tinham sempre trabalho na alfândega?
3: Às vezes não.
1: Que engraçado.
3: Às vezes
1: tinha falhas. Pensei que esses trabalhos fossem...
3: Pronto, não, naquela altura às vezes havia falhas. Tinha alturas que vinha para casa, depois ia, depois chamavam, depois voltava, era assim.
1: Portanto, não se brincava?
3: Não. Não se brincava. Eu comecei a trabalhar muito, muito novinha.
1: E os irmãos também? Os malta agora também. Queixa-se, mas não, sabe lá. Não.
3: Até a minha filha começou a trabalhar muito novinha. Com 7 anos, a minha mãe, aí eu já não estava lá, já estava na Lisnave, que eu depois fui trabalhar para a Lisnave, quando houve a separação do meu marido. Eu achei que a minha mãe só ganhava no verão e eu tinha uma filha para criar e queria-lhe dar aquilo que ela precisava. E então inscrevi-me na Lisnave e entrei na Lisnave para o refeitório. Com grande desgosto da minha mãe, que ela não queria. Mas fui trabalhar para a Lisnave e a minha mãe é que me ajudou a cuidar da minha filha, que ela nunca foi para uma creche. Eu ia-me embora e ela ficava na caminha dela deitada. Mas a minha mãe no verão ia buscá-la à praia, tinha ela 7 anos... Punha-lhe uma saca de batatas e uma faca velha e obrigava a descascar uma saca de batatas porque era
1: sempre. E a malta não cortava dedos. Pronto,
3: mas ela trabalhou, a minha filha trabalhou sempre muito. Depois, com 15 anos, já tomava conta dos toldos.
1: Vocês depois saem da doca, não é?
3: Mais tarde.
1: Saem porquê?
3: Por causa da obra.
1: Quando se fez.
3: Quando destruíram a nossa praia.
1: Só nessa. É verdade. Só. Se fosse agora, eu
3: acho. Foi
1: vezes,
3: esse tempo.
1: Ainda agora há pouco tempo estava a falar e acho que até já
3: foi um mar de lágrimas.
1: Se fosse, aliás, fosse agora, nem faziam.
3: Eu acho que não.
1: Agora nem se conseguia
3: eu
1: fazer
3: acho
1: aquilo,
3: que
1: não é?
3: Foi horrível.
1: Aquela, foi. As minhas memórias também de praia eram a Praia das Pedrinhas.
3: Ali
1: a Praia das Pedrinhas, depois fizeram.
3: Aquilo tudo.
1: Eu lembro-me da Praia das Pedrinhas sem os bancos em cimento, depois fizeram aquela parte em cimento, a escada e não sei o quê. Eu lembro-me de descer para a Praia das Pedrinhas de cozinho na rocha,
3: sim,
1: não é?
3: Sim,
1: escorregar
3: sim,
1: para
3: sim,
1: ali abaixo, ou vir para a praia.
3: E vinhamos, atravessávamos a água do passadiço para a nossa praia, quando estava a maré cheia, íamos
1: e
3: por dentro da água.
1: Eu lembro-me uma vez, passámos das Pedrinhas para a Doca, havia aquelas pedras a meio, portanto ali frente, mais ou menos ao Lobo do Mar, havia ali umas pedras.
3: Sim.
1: Uma amiga minha passou devagar, a Sofia, a filha da professora Betinha, ela viu que já não conseguia passar porque a maré estava a encher. Quem a foi buscar, a Nisha não se deve recordar também, a convidei para vir ao programa. A Nisha é que a foi buscar lá a nadar e trouxe-a para as Pedrinhas, que ela não tinha problema nenhum, ela é que se assustou. Mas as Pedrinhas, aquilo era um paraíso. O pessoal cá em cima a ver os toplesses, os primeiros toplesses, foram na Praia das Pedrinhas.
3: Sim, era.
1: A malta a espreitar, as estrangeiras do hotel
3: é verdade,
1: que iam para
3: é verdade,
1: ali fazer
3: é
1: toplesses.
3: É verdade.
1: Ah, vocês cheiram. E em que ano é que foi, mais ou menos?
3: Olha, 80, mané, eu não me lembro a data, mas foi. 82, a minha filha tinha, uns 18 ou 19 anos, acho eu. Sei eu que foi um que grande desgosto que tivemos.
1: Eu devia ter uns 11. Eu lembro-me da praia perfeitamente. Tenho fotografias na praia com 10 anos. Portanto, deve ter sido.
3: Nessa deve altura, sido eu tinha 80, saído 80. Da Lisnave, porque, entretanto, a Lisnave deu o berro. Eu tive 14 anos. Tinha saído da Lisnave e ficámos sem a praia naquele ano. E a minha mãe tinha um pavilhão, além do restaurante, que ela era uma lutadora, tinha posto um pavilhãozinho na praia, que era para vender as sandes e as coisas assim mais próximas, para as pessoas não irem para
1: cima. Então já viu o Lobo do Mar?
3: Já, há muitos anos.
1: Portanto, foi simultâneo a esse apoio aos toldos lá na Praia da Doca, não? O Lobo do Mar, o restaurante?
3: O restaurante tinha eu 12 anos quando se fez. Já tem 70 anos.
1: Pois.
3: Já tem 70 anos o restaurante Lobo do Mar. Porque o que havia era uma barraquinha de madeira azul às riscas, que às vezes aparece nos postais.
1: Sim,
3: que era a barraquinha onde a avó Isabel, a minha madrinha, as pessoas se despiam e vestiam para ir ao banho.
1: Ao banho.
3: Pois. Depois a minha mãe, como tinha esse pavilhãozinho na praia das Sandes, a nossa praia, porque a minha mãe era uma pessoa muito inteligente, além de lutadora. Havia reuniões na delegação marítima todos os anos com os banheiros todos.
1: Quem é que já existia nessa altura? Então havia o Zé Gravia, ele tem 100 e tal anos.
3: Haviam todos. Nessa altura já havia o Zé Gravia, o Horta. O Zé foi logo a seguir a nós, que foi o primeiro, foi o segundo banheiro. Depois veio o Horta, depois veio o Jacinto, que era o António.
1: Já sei que Paulo, era o Jacinto.
3: Que era da Costa, o Júlio da Costa. Era chamado Júlio da Costa, que era o pai dele ou o avô dele. Não, não era o Jacinto, o Júlio da Costa. Os Amarelos, que é do Luciano agora, era o Júlio da Costa, foi o terceiro. E o Jacinto pediu uma concessão a pé de nós na Doca, mas depois também veio para o Espadar.
1: Depois com a obra.
3: Pronto. Não, o Jacinto veio antes. Era muito esperto e veio antes. Nós é que ficámos sozinhos depois. Entretanto, a minha mãe, quando faziam essa reunião na Capitania, porque toda a vida a Praia da Doca estava condenada a ser a acabar. Mesmo na delegação marítima, os comandantes todos sabiam que a Praia da Doca um dia ia acabar, para fazerem o tal porto de abrigo que fizeram depois, que não deu em nada, não é? Que não vale nada. Acho eu. Não sei. E então a minha mãe dizia que tinha que ter sempre o direito dela. E então escreviam em ata, quando um dia acabasse aquela praia, tinham que lhe dar um lugar, fosse onde fosse, em Sesimbra. Quando acabou a praia, deram-nos um bocadinho no Espadarte, na praia da Califórnia.
1: Eu lembro-me de ir para ali para a rampa, esperar para a paiola do meu pai, para o meu pai, e andar ali aos mergulhos na rampa. Naquela rampa ali mesmo ao pé.
3: Tão bom.
1: Tão bom.
3: Tão verdade. Tão bom. Eu ia para o passadiço fazer crochê para o meu marido ir à pesca. Estava ali para uma corrida.
1: Exatamente.
3: Levava o lanche.
1: Exatamente, tá toda bom. A gente ia para ali mesmo. Ia. Eu acho que a partir de maio eu tenho fotografias a brincar na praia. E as minhas tias, eu tinha tias sem filhos que nos levavam de gola alta, portanto aquilo devia ser ali, o cálculo, abril, maio, e levavam-nos para a minha mãe ficar um bocado também sossegada. Aliviada. E estavam ali, e estão também a fazer crochê. Tenho lá essas fotos. Aquela praia das Pedrinhas, memórias, mas eu vocês, sou. Era o que eu ia dizer há bocado. Mas vocês, a praia, que agora é o Ouro, onde está agora o sítio onde está o Marula, que era onde era o passadiço, eu tenho a ideia daquilo ter limos, falar, eu miúda com 10 anos, de descer, de saltar da rocha e ficar com os limos até meio peito.
3: Sim, eram aquelas algas grossas.
1: Algas grossas e aquele cheiro.
3: E na das Pedrinhas também havia.
1: Também.
3: Nós nadávamos por cima daquelas algas, fazer cócegas na barriga.
1: Aquela praia toda, onde a dona...
3: Era tão bom.
1: A praia onde a Olinda. Dona Olinda está...
3: Não é a dona, é a Olinda.
1: Está bem. Onde a Olinda está, metade da praia eram limos.
3: Eram limos e rochas. Aquelas rochas para a praia acima.
1: Exatamente.
3: É. Aquilo assoreou com a obra que fizeram no Porto Abrigo. Foi o que aconteceu. Depois viemos para a Califórnia.
1: Então, nesse ano da obra, foram para a Califórnia?
3: Fomos.
1: Então.
3: E a minha mãe dizia, agora perco o direito ao pavilhão. E eu tinha saído da Lisnave e disse, mãe, a mãe empresta-me o pavilhão e eu vou explorar o pavilhão para mim. Comprei as primeiras máquinas, e vim para a Califórnia. Já a minha filha, foi quando a minha filha tirou o curso de nadadora salvadora, que foi a primeira mulher do país nadadora salvadora.
4: Eu lembro-me da bem-vinda nadadora salvadora.
3: Foi a primeira mulher do país, porque não, antes disso não deixavam as mulheres ser nadadoras salvadoras.
4: E esse pavilhão ficou onde?
3: Ficou entre os amarelos e o Jacinto. Okay. Mesmo encostadinho à fonte.
4: À fonte.
3: Ficámos ali 2 anos. Entretanto, a praia começou a assorear e a minha. Era o presidente Isquelino e era o tenente da Luz, que era de Cate Sesimbra, que era o tenente da capitania. A minha mãe foi pedir e o tenente não lhe queria dar o terreno.
4: Voltar a dar?
3: Para lhe dar um bocado ali.
4: Ali em frente ao Hotel de Mar.
3: Sim, porque ela tinha direitos a ir para ali. E ele não queria dar, mas houve uma luta muito grande. A minha mãe até cegou de uma vista.
4: Servia de apoio ao Hotel de Mar,
3: não
4: é?
3: Pois, mas ele não queria, mas a minha mãe venceu. Deram-nos então depois aquela praia. Foi para nós e para o Serafim, que tinha vendido o Bar do Peixe à Leonor. Ele já tinha o Bar do Peixe também.
4: Um espaço ali.
3: Um espaço. Ele no tinha Meco. O Bar do Peixe no Meco, mas na altura que a praia assoreou, vendeu o Bar do Peixe à Leonor e quis ir para ali também.
4: Quis ir para cá para baixo, sim.
3: O Serafim, que foi o primeiro banheiro que a minha mãe teve na praia. Empregado de banheiro na doca foi o Serafim.
4: Serafim pai.
3: Serafim pai. José Serafim.
4: José Serafim. Tem a idade do meu pai.
3: Sim, pois tem. Eles eram muito amigos. Eles andavam sempre juntos. Eu conheci-os.
4: Meu pai conta-me assim umas aventuras.
3: Ai, tantas.
4: Eu no dia dos anos dele, que foi agora 15 de junho, pensei em enganá-lo para ele vir à rádio para lhe fazer a entrevista. Mas ele não se deixa enganar. Eu disse ao meu sobrinho, diz ao avô para ver se eu consegui. Ele tem histórias.
3: Eu sei que
4: com o Zé Serafim.
3: O Zé tem, o Zé Serafim, o Zé Reinaldo.
4: O Zé Reinaldo, eram
3: os
4: três.
3: O Zé Elísio, era um grupo.
4: E no Carnaval,
3: era um grupo,
4: e as coisas era
3: um grupo
4: faziam,
3: muito giro.
4: E...
3: São da minha idade, mais ou menos. O Zé tem mais 2 anos que eu.
4: Meu pai tem 84.
3: Pois. Somos todos mais ou menos da mesma idade.
4: E depois vocês começaram ali.
3: Depois fomos para ali. Fomos para ali e eu fui sempre para ali. Entretanto, a minha mãe. Um dia passou-se dos carretos e disse: não tens que me comprar o pavilhão. Ela, coitadinha, pensou no meu futuro. Como eu estava a investir em máquinas, claro. Ela pensou que os meus irmãos, que não eram pessoas para isso, mas depois vêm outras pessoas.
4: Depois saiu da Lisnav, nesse caso.
3: Já tinha saído.
4: Ah, já tinha saído.
3: Quando eu vim para a Praia da Califórnia, sim. Já não estava na Lisnav. E minha mãe disse: tens que me comprar o pavilhão. E eu comprei-lhe o pavilhão velho, que era uma barraquinha velha. E fiquei ali com a concessão no nome da minha mãe ainda. Tive muitos anos a trabalhar com o nome da minha mãe, até que depois dela falecer.
4: Quer dizer, a família, vocês herdaram essa
3: genica da,
4: do negócio de quem?
3: Da minha mãe.
4: A sua mãe, era da uma mulher mãe. Determinada,
3: era.
4: Trabalhadora, já era, se percebeu.
3: Era muito.
4: Gerir essa gente toda, sim, e filhos, sim, e sim, negócio, sim, sim. E ter cabeça, não é?
3: Porque era uma grande senhora.
4: Porque ela era uma neste caso, uma visionária, sim. Tinha a noção.
3: Era uma grande senhora. Lutou muito, mas era uma grande senhora. E era uma senhora que sabia comportar-se em qualquer nível, com qualquer pessoa. A minha mãe, se houvesse um problema qualquer, que fosse preciso ir falar com o almirante Nuno de Brion, que era uma pessoa importantíssima lá no Ministério da Marinha, em Lisboa.
4: Ela ia.
3: A minha mãe ia com a sua roupinha simples e chegava lá, estava o porteiro sentado na secretária, estavam senhoras de casacos de peles e de chapéu à espera de serem atendidas. A minha mãe chegava ao pé do porteiro e dizia: eu precisava de falar com o senhor almirante. Quem é a senhora? Sou Nora do Justino da Silva. Ele ligava lá para cima, a minha mãe passava à frente dessas madames todas.
4: Das madames das peles.
3: Para ir falar com o senhor almirante. Era uma pessoa muito respeitada. Muito.
4: Querida. Que giro. Às vezes não é...
3: E dava
4: não, não é a educação...
3: Não, não.
4: Era a escola, não é?
3: A maneira dela. E dava abrigo a muita gente pobre, daqueles pescadores que não tinham casa, que não tinham para onde ir, apareciam ali e ela arranjava um cantinho numa barraquinha, deixava-os ficar para eles fazerem a vida deles e comiam e pronto, foi uma pessoa extraordinária.
4: Herdou alguma? O que é que herdou dela?
3: Eu acho
4: que foi tudo isso que tudo. Acabou de dizer.
3: Sim, eu tenho os meus pretinhos que vendem as coisas, que tenho um que come no meu pavilhão pequeno almoço e almoço há 30 anos.
4: Que vem no verão para cá?
3: Vem, o meu Mayuf, já cá está. Eu já estava preocupada em junho que ele não aparecia, mas já veio. Já cá está há 2 semanas. Ele chega, toma, há 30 anos que ele come ali. Chama-me mamã. Eu sou a mamã dele. E na luta para o trabalho também, acho eu, senão não estava ainda a trabalhar. Estou muito cansada, mas não posso largar aquilo que é a minha vida.
4: E gosta de vai para casa fazer
3: não,
4: o quê?
3: Não, eu adoro aquilo.
4: Vai para casa fazer o quê?
3: Cansada. Venho de rastros, mas...
4: Sim, o atendimento sabe, também agora não é... Vamos lá ver.
3: Mas ainda estou na cozinha, ainda trabalho.
4: Claro, vocês atendiam pessoas, vamos lá ver. Eu acho que vocês atendiam pessoas, os almirantes, os doutores, os... E havia esse respeito.
3: Os duques de Palmela.
4: Exatamente. E agora, não. Agora as pessoas, atendimento ao público desgasta qualquer um num dia.
3: Mas não é todos. A maioria dos meus clientes são muito bons.
4: Ainda são.
3: Para já são clientes, as meninas que brincaram comigo, como a filha do Dr. Leite, a Luizinha.
4: A Luizinha falava-me muito.
3: E muitas outras meninas da praia foram criadas comigo, brincávamos juntas na doca, sim, quando éramos miúdas, e agora somos amigas, e todos eles, eu já atendo os bisnetos de algumas.
4: Pois, exatamente.
3: Portanto, sim, a minha clientela continua a mesma.
4: Sim.
3: Continua a mesma, embora tenha muita gente simples como eu, do povo, que eu também sou do povo, já não sou da alta sociedade, mas sou do povo, mas também que nos respeitam muito e que tenho muitos clientes, tenho uma seleção de clientes muito bons, que de uns anos para os outros é uma família, quando chegamos, até mesmo alguns estrangeiros
4: que já se habituaram,
3: se consideram da nossa família, quando vêm é beijos e abraços e alegria de nos vermos.
4: Portanto, a sua vida é uma família.
3: Se reduz-se ali.
4: Ali. Os invernos,
3: se um dia sair dali, sim, eles nem pensam. Às vezes, quando se fala em um dia, qualquer dia vendo isto, nem penso, Olinda, nem penso vender isto a ninguém, que nós não passamos sem Olinda Castro.
4: Que lhe dá saúde.
3: É verdade que me dá, que eu no inverno faço uma vida mais ociosa. Durmo mais e como menos.
4: É para descansar.
3: Não faço horas.
4: Vocês estão ali de quando a quando?
3: Eu costumo abrir em maio.
4: Maio.
3: Na precisão já estou. E estou até outubro, apesar de poder trabalhar o ano todo. Mas no inverno as condições não são muito boas para estar ali. Não compensa.
4: Sim.
3: E eu em maio.
4: Fim de semana ou outro?
3: Eu em março, abril, março, princípios de março até abril, é para pintar e limpar e arranjar, pôr tudo em ordem, que eu gosto de arrasto tudo e dar uma lavagem àquela casa como deve ser. A ficar tudo impecável. E depois, dia 1 de maio, já estamos abertos ao público. Até o 5 de outubro trabalho sempre. Quando outubro é bom, vou ficando.
4: A dona Olinda tem pessoas em toldos desde há muitos anos.
3: Desde a minha idade.
4: Desde a sua idade, que marcam o toldo e vêm.
3: Agora, desde que foi o Covid, já não se alugam toldos ao mês.
4: Ok.
3: Mas é o dia. Mas tenho a mesma. Tenho pessoas, agora vem no dia 15 de agosto uma família que é genro do Dr. Olinda Figueiredo, que é ele que vem com as filhas. Eu já é viúva, eu brincava com a mulher dele também na nossa praia. O Dr. Olinda Figueiredo era um dos melhores advogados do país. Não sei se soubeste, era um maneta. Não tinha um braço, ele vinha para Sintra. Tinha casa na corredora, ali a seguir à igreja. E nós brincávamos juntas, eu e a Clarinha, e tenho o António Tudela, que é pertence aos Brás de Oliveira. Essa gente é toda da minha geração.
4: E mantém?
3: Sim, mantém. Os Brás de Oliveira, o Rocha, que era o Almirante Rocha, a neta também vem. Já morreram muitos, os velhotes, mas os novos continuam a vir.
4: Continuam.
3: Os novos.
4: Sim, podiam ir para outro sítio, mas é
3: engraçado. Não vão. O mais que acontece às vezes é assim, os adolescentes, principalmente os rapazes, quando começam na idade da adolescência, vão para o Meco. Mas depois, quando casam e têm filhos, voltam
4: para
3: ali, porque ali é que é a piscina para os filhos.
4: Exatamente, é a piscina.
3: Serem criados. É, o António diz, teve muitos anos de sentar ali. Quando as minhas filhas nasceram, tive que vir para aqui outra vez. Então isto é que é a nossa praia.
4: Claro. A dona Leda estava a dizer que queria ser... Era professora quando era...
3: Era, nova. Quando era miúda. O meu sonho era ser professora.
4: Professora primária.
3: Professora primária, naquele tempo era só o que era, não era?
4: Pois era.
3: Mas a minha mãe não deixou.
4: Havia aquele respeito.
3: A minha mãe dizia, só os rapazes é que têm que estudar, as raparigas têm que ser donas de casa. E ela ensinou-me a ser uma dona de casa e depois uma cozinheira.
4: Teve na Legenave até terminar.
3: Vim embora com a indemnização. Tive 14 anos. Também foi uma boa escola. Tenho muitas saudades. Foi uma boa experiência.
4: Foi para lá em que ano?
3: Foi a seguir ao 25 de Abril. Foi a seguir. Fui muito respeitada. A minha mãe chorava muito quando eu fui, porque havia rapazes cá de Sesimbra que diziam: ai, tia Adelina, não deixa ela ir para ali.
4: Ai, que horror.
3: As mulheres ali portam-se todas mal.
4: Ai, que horror.
3: E a minha mãe não queria.
4: Coitada, tão
3: e
4: pois.
3: Eu, não, mãe.
4: Eu vou.
3: As pessoas só se portam mal quem deixa ser.
4: Exatamente.
3: E eu nunca ouvi eram 10 mil homens que trabalhavam na Lisnava e 270 mulheres no refeitório. Eu, quando passava,
4: as mulheres eram só no refeitório, secretaria, se calhar, escrita, não.
3: Sim, administrativos, sim, também. Eu, quando, no primeiro dia que entrei na Lisnave para trabalhar, eu não levantava os olhos do chão a atravessar o estaleiro. Era só macacos e capacetes.
4: Ah, pois.
3: E eu, muito envergonhada, nunca ouvi um colega meu dizer um palavrão. Nunca. Sempre me respeitaram. Depois, mais tarde, fui delegada sindical, que eu era, considerava-me boa empregada, mas era muito refilona.
4: Portanto, bem-vinda tem a quem sair.
3: Sim, um bocado.
4: Mas não parece.
3: Mas eu não...
4: Mas eu não olhava eu para si a ver mais reivindicativa.
3: Ah, sou mais discreta. Fiz muitos piquetes de greve, de noite, na Praça do Movimento das Forças Armadas e à porta da Lisnave. Fui delegada sindical, por acaso estava de férias quando as minhas colegas, queridíssimas colegas, me elegeram, que eu não queria.
4: Ah, foi nas férias, foi
3: super. Foi nas férias, estava em julho, olha, és delegada sindical. Mas eu não quero essas responsabilidades.
4: Mas vai ser.
3: Fugi muita vez à frente da polícia de choque, mas tenho uma coisa que eu tenho no meu coração. Tenho montes de fotografias, até posso mostrar-te algumas, nos barcos, quando íamos para as manifestações, que a minha filha não se orgulha nada disso.
4: Porque
3: ela era contra. Ela era contra eu ir para as manifestações e eu fazer os piquetes, ela era contra. Não? Mas eu não sou comunista, não sou partido nenhum. Eu não tenho. Não, eu era reivindicava
4: os
3: nossos direitos.
4: Claro, e o reivindicava.
3: Não nos pagava. O mel não nos pagava. E enchia-se de dinheiro, que se encheu e destruiu aquilo, porque dizem que foram os trabalhadores, mas não foram. Foram eles, porque ele quis foi desviar o dinheiro para ficar com os seguros Império e o banco e essas coisas todas. E eu reivindicava, eu
4: claro,
3: fazia barulho.
4: Ia para a frente e fazia barulho.
3: Porque eu era refilona. Mas os meus chefes todos gostavam de mim. E eu recordo-me quando íamos para as manifestações, quando aparecia a polícia de choque. Os meus
4: faziam onde? Na Avenida Liberdade, não.
3: Liberdade. No, lá para cima, para o pé
4: para o Marquês de Pombal.
3: Para o Marquês de Pombal, para o pé de São Bento, lá para ali, passei ali noites. No Terreiro de Passo, uma vez que houve tanta pancada, depois de irmos embora, espancaram os meus colegas, coitadinhos, já. Depois da manifestação acabar.
4: Só Lisnave.
3: Só Lisnave. A Lisnave era sempre sozinha. Eu sei quando aparecia a polícia de choque, os meus colegas trabalhadores que iam connosco, eram poucas mulheres que iam, porque muitas não queriam ir. Eles faziam logo um círculo à volta das colegas para nos protegerem. E isso aí ficava no meu coração. Eu ficava muito emocionada.
4: Os colegas.
3: Os colegas, os operários que iam connosco.
4: Sim, sim.
3: Ali
4: sim.
3: Era tudo igual. Mas eles, quando vinha a polícia...
4: Cercavam as mulheres para não...
3: Para nos protegerem, as colegas. Tenho muitas saudades da Lisnave. Foi muito respeitada. Mas foi uma boa experiência.
4: Ainda tem amigos dessa altura?
3: Tenho.
4: Havia gente de cá também, não é?
3: Havia várias pessoas. E tenho uma grande amiga, tenho mais que uma. Tenho uma grande amiga que tem o meu nome, que entramos no mesmo dia, mora na Cova da Piedade. Essa vem.
4: Tem que atender, senão a gente consegue desligar, Dona Olinda.
3: Sim.
4: Se é sua bem-vinda já a saber.
3: Não é, não. Não é que ela não me ia incomodar. Deve ser lá da praia, eles.
4: Já sabe, isto, o trabalho está sempre. Epá, mas você tem uma música de telemóvel que muito calminha. Muito harmoniosa.
3: E
4: tem uma colega na...
3: Tenho essa minha colega que entrou comigo, que vem-me visitar todos os anos. Telefonamos constantemente. Tenho uma nos Estados Unidos que também falamos por Facebook. Ela está muito longe, que é de cor, muito boa. Tenho muitas colegas. Tenho uma que está muito velhinha, que todos os anos vem um dia almoçar cá. Agora já não vem, já não veio o ano passado nem este. Já tem 98 anos.
4: Quando é que vocês perceberam que aquilo ia, que aquilo tinha um fim?
3: Quando começaram a não pagar.
4: Foi?
3: Tivemos 3 anos sem receber ordenado. Sim. Ia ter que ir trabalhar todos os dias.
4: Anos 80?
3: Sim, eu as datas não fixo. Sei que nessa altura eu tinha colegas minhas que a Lisnave era a empresa que pagava melhor. Quem trabalhava na Lisnave era rica. Eu recordo-me de ir ao Pão de Açúcar. Tínhamos um cartão de
4: 500. Mas era o primeiro, foi 500, o primeiro hipermercado. Foi
3: para tínhamos um cartão de 500 escudos, todos os funcionários.
4: 500 escudos era.
3: 500 escudos para gastarmos por mês no Pão de Açúcar. Eu ia ao Pão de Açúcar uma vez por mês, eu aviava a minha casa para a minha mãe e para todos, no inverno.
4: 500 escudos era muito.
3: Contudo, ainda comprava prendas e comprava. Fazia coleções das panelas que eu queria, os serviços que eu queria comprar. A minha filha foi criada, graças a Deus, com ovo maltino e com todas essas coisas quando era pequenina, que nem toda a gente tinha essas possibilidades.
4: Ovo maltino é chocolate em pó. As meninas, elas não sabem. Ah, tu ainda comes ovo maltino, Liliana.
3: Porque naquela altura os empregados da Lisnave eram ricos. E eu recordo nessa altura, nessa crise, de ter colegas minhas que iam... A Cova da Piedade, às mercearias, trocar jogos de banho e jogos de lençóis por batatas.
4: Pois.
3: Porque não tinham dinheiro para comer.
4: Claro.
3: Porque eles não pagavam ordenado. E houve muitos suicídios.
4: Estas não têm noção.
3: Que ficaram sem casas, que se suicidaram.
4: Perderam.
3: Foi uma grande desgraça.
4: Sim. Se vocês tinham esse nível de vida e depois perderam.
3: Sim, depois perderam. Eu, graças a Deus, eu ia sempre trabalhar todos os dias. Graças a Deus não passei por isso, porque no verão a minha mãe...
4: A dona Olinda, nessa fase, sai da praia.
3: Sim.
4: Saiu.
3: Mas eu
4: mesmo vinha... no verão ou nas férias ia?
3: Nas férias trabalhava na praia.
4: Porque não havia férias.
3: E eu saía às 5h20.
4: Pois.
3: Chegava aqui às 6 e tal, quando estava no turno do dia, de dia, porque havia turnos. Era um turno das 8 às 17h20 e outro de um quarto para o meio-dia a um quarto para as 10. Quando eu estava no turno de dia, eu vinha para Sesimbra e ia direto ao restaurante Lobo do Mar lavar a louça para a minha mãe, que ela tinha duas pessoas na copa a lavar a louça. Eu mandava as duas embora, ficava eu e lavava a louça sozinha, porque eu estava habituada a lavar a louça de 5 mil pessoas. Numa hora nós lavávamos louça de 5 mil pessoas. E eu mandava-as embora, vão fazer outra coisa que eu lavo a louça. E trabalhava depois na minha mãe até à meia-noite, uma hora, no verão.
4: No verão. Não havia férias?
3: Não tinha. Lá ia dar um mergulhinho de vez em quando.
4: Pois claro, estava lá.
3: Estava na borda d'água.
4: Estava no resort, exatamente.
3: Ia dar um mergulhinho de vez em quando, mas não tinha férias. Ajudava a minha mãe.
4: Teve a Delmina com... Que bem-vinda. Com que idade?
3: Tinha 23 anos.
4: Mudou tudo a partir daí?
3: Foi a maior alegria que eu tive na minha vida.
4: É filha única?
3: É, porque eu casei com 21, namorei 7 anos o meu marido. Casei com 21 e todos os meses eu ia ao Dr. Jorge de Campos perguntar se estava grávida.

0: aliás, ainda tive até hoje, ainda tive 10 anos separada dele. Ao fim de 10 anos juntámos novamente, que ele voltou. Já tinha 3 filhos da segunda mulher. E ele voltou arrependido, porque ele era meu colega de trabalho. Quando eu passava no estaleiro, ele também estava de fato macaco como os outros, mas ele diz que dizia para os colegas: aquela que vai ali é a minha mulher. Que ele era muito esperto, tinha medo que se metessem. E pronto, ao fim de 10 anos voltou, eu aceitei, mas aquilo durou pouco tempo, porque a Isabel, agora somos amigas, ela vai almoçar comigo ao dia de Natal, todos os anos, mas ela era assim um bocado de rapariga, assim meio esgroviada, e quando via a minha filha na escola, ela tinha 16 anos, ele voltou, tinha a bem-vinda 12 anos, e aos 16 eu mandei-o embora, fiz-lhe as malas para ele sair de casa. Ela, quando via a bem-vinda na escola com as amigas, ela passava e dizia: aquela ali é a filha da... E a bem-vinda ficava a casa a chorar. Oh, mãe! É isso, né? E um dia disse para mim: mãe, é assim, ou o meu pai vai-se embora ou vou eu. E eu gostava muito dele, foi o amor da minha vida, para toda a vida. Não fui de modas, fiz-lhe as malas e mandei-o embora. Teve as malas à porta 8 dias, mas ele foi. Tinha que escolher a minha filha.
1: Claro.
0: Eu pensava assim, a bem-vinda, eu já me deixou uma vez, a minha filha é minha.
1: A bem-vinda é o seu pilar, até hoje.
0: E naquela altura era um perigo, porque havia muita droga.
1: Pois, havia.
0: Sabes que naquela altura também era...
1: Já falámos aqui várias vezes, é verdade.
0: E eu com pavor, não, minha filha fica em casa. Mas não me arrependo, porque ela é uma filha exemplar. É muito refinada.
1: Também vai tudo à frente.
0: Também vai tudo.
1: Foi sempre.
0: Vai tudo à frente.
1: Não sabia que ela tinha sido das primeiras.
0: Foi a primeira mulher do país, nadadora salvadora.
1: Que engraçado.
0: Porque não havia nadadoras salvadoras.
1: Lembro-me dela com o boné e com o rabo de cavalo pendurado perfeitamente. Ela ali.
0: Eu com 15 anos também queria tirar o curso e o comandante da capitania ria-se e dizia para a minha madrinha, para a voz dela: ela não pode, não é permitida às mulheres. Assim que ela.
1: Para si.
0: Para mim. Assim que ela cresceu, foi logo tirar o curso. Tirou o curso.
1: Perfeitamente a ideia desta foto e dela assim, da bem-vinda, com a Delmina.
0: Tirou o curso aos 17, aliás, fez.
1: Lembra-me perfeitamente dela na praia assim.
0: 25 de junho e ficou logo com o curso.
1: E levava tudo à frente, foi sempre também muito decidida.
0: Tudo.
1: E ali uma defensora sua. Uma amiga?
0: Sim, ainda é.
1: Sim, verdade.
0: Ela, se me doer um braço, dá-lhe tudo.
1: Sim.
0: Graças a Deus, é uma boa filha. Eu só faço em casa no inverno, e ela está doente, também não tem tido saúde, infelizmente. Só faço o comer e lavo a louça. Não faço mais nada. Ela é que faz tudo em casa. Mesmo doente e sem saúde, ela é que faz tudo. A lida da casa toda.
1: Ela tem uma força de vontade, uma coisa impressionante, é verdade.
0: Com os problemas que ela teve, que já lá vão 14 anos a sofrer.
1: E ainda puxa por si.
0: Sim, ela diz...
1: Ela ainda vem cá abaixo ao Lobo do Mar, ao pavilhão.
0: Ano, agora não tem vindo tanto, desde que soube a notícia daquilo do nariz, está um bocado preocupada.
1: Isso não é nada.
0: Mas ela diz: ah, enquanto fores trabalhar eu estou contente, estou feliz.
1: Pois.
0: Porque eu acho que é bom ir trabalhar, porque ela acha que...
1: Estou ocupada
0: e não tenho problemas. Mas está sempre a comprar-me. Compra-me vitaminas, compra-me isto, tenho câmbias, compra-me um magnésio. Está sempre a comprar.
1: A perguntar o que é preciso.
0: Não me pergunta, compra. Olha, comprei-te isto para as pernas.
1: Para isto. Comprei-te vitaminas, comprei-te porque não sei o quê.
0: Ontem à noite fui comprar Ramongel, não sei o quê, porque nas pernas. Mas eu não quero.
1: Mas que mania que os pais têm de dizer não quero? Porque eu não quero, o meu pai está surdo. Eu digo: vou-te comprar um aparelho. Mas eu não quero, fica surdo. Então está bem, a gente toca à porta até.
0: Ela é uma boa filha, uma filha extraordinária. Qual é? Refilona, é muito refilona. Pronto, sempre. Pronto.
1: Sai à avó e à mãe.
0: Pronto. Sim, mas ela é
1: mas
0: mais
1: a sua mãe não devia ser refilona, devia ser decidida, mas
0: a minha
1: mais
0: mãe
1: calma.
0: Decidida. E eu também sou calma, sou diplomática.
1: Sim, mesmo.
0: Com as empregadas
1: eu
0: lá
1: tenho
0: na praia.
1: Essa ideia sua.
0: Eu sei falar com elas.
1: Calma.
0: Sou muito seleta, mas dou-lhes atacada. Quando eu perco a cabeça é quando está muito grave.
1: Mas vai com calma.
0: Mas normalmente.
1: É diplomata.
0: Sou muito. Isso sai à minha mãe.
1: E tem conseguido.

0: resolver muito.
1: Tem que ser. Às vezes, a barafustar é pior. Eu sou muito diplomática.
0: Como se dizem sempre, a barafunda não é peixe.
1: A bem-vinda. É mais parecida com, nesse aspecto, é mais parecida com o pai.
0: É. Mas também não parecia.
1: Ah, mas era. Ele era mais.
0: Que engraçado. Qual é a diferença que a dona Olinda nota na praia? A praia, nas pessoas da praia, em Sesimbra, desde essas alturas. É claro que isto são outros tempos. Às tantas nem há comparação,
1: muito.
0: Mas...
1: Degradou-se muito, porque principalmente a juventude.
0: Pois.
1: Está uma grande desgraça. E agora, este ano, está mais calmo o meu sítio.
0: Pois está. Por acaso, hoje muito falei com a tenente, calmo. Até encontrei a tenente Sónia. E tivemos a conversar também, ainda não acabaram bem exames, mas está muito calma. Nota menos gente este ano? Fim de semana não?
1: Não, fim de semana está muita gente. Não, mas não é notar menos gente. Eu noto é menos daqueles jovens
0: que vêm só fazer
1: que vinham fazer confusão. Este ano estão menos e mais calmos. Embora no princípio houve duas vezes que andaram à pancada. Mas agora está mais calmo, não sei porquê.
0: Eu tenho perguntado e tenho-me dito isso.
1: O ano passado, e há dois anos, foi horrível. O ano passado, então, foi uma calamidade.
0: O ano passado,
1: mas este ano, por enquanto.
0: Pois, exato, ainda falta aqui.
1: Por enquanto está mais calmo.
0: Começou agora o mês, como a gente costuma dizer.
1: Vem do Miratejo, vem da Bela Vista, vem de muito longe.
0: E agora com o fecho das praias de Setúbal, vamos ver como é que...
1: Fecharam, pois, agora...
0: Sim. Nessa altura também, a nível, Dona Olinda, a nível do vosso trabalho, era mais fácil, não havia tantas obrigações legais, tantas obrigações fiscais. A pessoa agora parece que está toda presa, concorrente a tudo.
1: É,
0: não é
1: verdade.
0: É por isto, não pode fazer aquilo, tem que pagar isto, tem que pagar aquilo, os funcionários. Eu lembro-me uma vez, nunca mais me esqueço, e tenho dado este exemplo muita vez. Eu vinha a sair do teatro, encontrei a bem-vinda e disse: "Oh, bem-vinda, então tu não vens ao teatro este ano?" E ela disse-me assim: "Oh, mané, dei trabalho a um miúdo de 16 anos com um papel passado para os pais em como ele podia trabalhar, e ainda assim implicaram comigo, tive que ir ao tribunal." O miúdo de 16 anos.
1: Fui eu responder uma miúda.
0: 16 anos, não é? Quando têm passado aqui pessoas.
1: E tinha prisão.
0: E passaram aqui pessoas que começaram a trabalhar com 7 anos.
1: Sim,
0: a dizerem que iam chamar os pescadores e que se deitavam ainda, e ainda iam para a cama cheios de frio fazer o trabalho deles e voltavam. É claro que a gente não quer isso agora, não é?
1: Obviamente. Mas, mesmo
0: mas
1: as empregadas,
0: nem tanto ao mar, nem tanto à terra.
1: Mesmo as minhas empregadas que eu tive há 30 anos, que são muitas, são grandes empregadas de empresas grandes, foram trabalhar com 12, 13 anos. E todas aquelas que ficaram e que gostaram de trabalhar, trabalharam dos 12 até aos 20 e tal. A Marisa Borges, que tu conheces com certeza, que é a irmã da Carla.
0: Sim, sim.
1: A Marisa, a minha Marisa foi trabalhar...
0: A Carla está no continente, na cafetaria, sim.
1: Sim, e a Marisa, tanto as duas foram trabalhar com 12 anos para mim. A Marisa teve a trabalhar até nascer o filho mais velho. Naquele setembro andava com uma barriga enorme a servir à mesa. Trabalhou aqueles anos todos. Todas aquelas miúdas que são boas empregadas, onde estão? O meu sobrinho Eduardo.
0: Poxa, a Carla é uma máquina naquela cafetaria.
1: Pois é, e o meu sobrinho Eduardo.
0: Eu no outro dia,
1: o Eduardo, trabalhar com 12 anos no pavilhão.
0: Pai, eu no outro dia fui ter com o Eduardo lá no continente e disse: "Olha, eu quero fazer uma reclamação." Ele ficou a olhar para mim. "Onde é que eu faço uma..." Ele ficou assim: "Quero fazer um elogio." "Queres fazer? Mas eu não sei onde é que eu faço um elogio." E eles ficaram assim a olhar para mim. Então havia lá um QR codezinho para pôr sugestões. E então, porquê? Porque a equipa da cafetaria, quando está a Carla, Carla dá um andamento
1: àquilo. Ali.
0: Mas é que ela é tão engraçada e tão despachada, porque ela é pequenina. Estão lá miúdos enormes, miúdos da idade do Eduardo e mais novos.
1: Está
0: mas
1: lá
0: grandalhões.
1: O Ivan, um mulatinho.
0: Está, esse. Adoro.
1: Também trabalhou comigo.
0: Esse Olha, miúdo, esse e ela.
1: Esse lavava a louça e fazia as tostas ao mesmo tempo.
0: Opa, e eles dão, aquilo estão filas, mas tal como está a fila, desaparece. Aquilo é um... Pá, eu fui fazer um elogio à equipa. E depois fui dizer: "Olha, fiz um elogio a vocês, a ver se vocês ganham mais uns trocos." "Ah, está bem, está bem."
1: Pai.
0: Sempre é um andamento. Tanto que a minha irmã diz-me isso também. Às vezes ia lá, quando via que ela não estava, nem ia beber café, ia-se embora. porque realmente é aquela dinâmica de despachar, todos já sabe o que é que o cliente quer, tumba, tumba, tumba, tumba. Verdade.
1: Todos os que trabalharam comigo são muito bons funcionários. E sabes como é que chamavam antigamente? Que era a escolinha da Olinda. E cada um que sai do meu pavilhão que sabe trabalhar, arranja trabalho logo a seguir. O meu sobrinho Eduardo também começou a trabalhar com 11 anos lá. A primeira coisa que ele fez foi mandei-o arrumar as batatas fritas no expositor. Ficou tão lindo o expositor que ele depois ficou a vender gelados. Ganhava 15 contos, ainda era contos, 15 contos por mês que eu lhe dava naquele tempo. E ele trabalhou até ser homem, até ir para o continente.
0: Pois.
1: Foi para o continente o primeiro ano. Foi à entrada, a ver, não metiam ninguém. Os colegas e os chefes fizeram um peditório à gestão para ele ficar efetivo. E ele hoje é chefe, já vai ser gestor, porque já tirou o curso.
0: Já tirou o curso, eu sei, pois.
1: E agora vai ser,
0: sim,
1: vai ser, sim, gestor. Mas trabalha muito.
0: Também, mas como se diz em inglês, low profile. Não, não se dá por ele.
1: Não,
0: lá
1: não,
0: abaixo,
1: não,
0: sem grandes.
1: Não, não.
0: Verdade.
1: Não é vaidoso, é
0: não,
1: muito
0: não,
1: e
0: não.
1: Trata as colegas de qualquer maneira.
0: Sim, sim.
1: Trabalhaste lá.
0: Ela trabalha lá, pois trabalha.
1: Mas começou muito miúda a trabalhar ali. Sabes como é que lhe chamavam quando ele chegava à praia? Houve uma altura que ele ia abrir, já grande. E então os clientes diziam, lá chegou o patrão, porque ele chegava, tu vais para aí, sempre teve jeito para mandar, mesmo muito novinho. Chegou o patrão.
0: Sim, para mandar com...
1: Mas ele sabia mandar.
0: Verdade.
1: Sabia, e acho que sabe.
0: A Dona Olinda, se
1: não
0: pudesse...
1: É Olinda.
0: Pronto, é sem dona. É uma mulher feliz?
1: Sou. Só me falta a minha filha ter mais saúde. De resto, graças a Deus.
0: Quando olha para trás.
1: Perdi o amor da minha vida, pronto, perdi. Mas tenho sido feliz. Adoro os meus irmãos, os meus sobrinhos, sou quase mãe deles.
0: Pois.
1: Deles todos.
0: Estou aproveitando os
1: pedidos.
0: Tenho
1: sobrinhos
0: todos
1: muito bons, que me querem muito, que é prova que tenho alguns lá a trabalharem comigo.
0: Claro.
1: E gosto muito dos meus sobrinhos todos.
0: Os sobrinhos são quase como filhos, não é?
1: Pois
0: eu
1: são,
0: tenho os
1: são,
0: meus.
1: São os meus, são meus filhos.
0: Não é? A gente são, não são. Consigo. Às vezes estou a olhar para os miúdos são. E penso assim, pá, se precisassem de alguma coisa nossa, era.
1: É.
0: Como eu digo às vezes, se precisassem de um rim, de um olho, do que fosse, era já.
1: Dá,
0: quer dizer, isto é
1: gente,
0: como damos aos
1: dá.
0: Filhos, não é?
1: Eu sou muito acarinhada, tanto para os meus sobrinhos, até para os meus enteados.
0: É.
1: Eu sou acarinhada.
0: Pois é, que eu sei.
1: Eu tenho um enteado que tem sido um filho para mim. Se eu estiver doente, ele vai comigo ao médico. Ele é um irmão exemplar. Aquele meu menino, não digo mal dos outros, porque são todos
0: claro.
1: Bons. Gosto muito da minha Rosa, da minha Jana. Mas o meu Zé Manel é especial. É um filho que eu tenho mesmo. Eu perdi um bebê, porque eu tive um aborto aos 5 meses e meio.
0: Já tinha a Delmina?
1: Já tinha a bem-vinda. Já. É uma Delmina que está
0: é
1: a falar.
0: Delmina em ti. Isto é do Cunha Pinto, ali do jardim, já lá vou ter com ela.
1: Perdi um bebê e às vezes eu digo, meu menino é que me fazia falta para me ajudar. Eu digo, para quê? A tia não me tem cá a mim, eu estou cá eu.
0: Pois exatamente.
1: E é verdade.
0: Mas claro.
1: Sou muito acarinhada por todos.
0: Portanto, a Dona Olinda, se tivesse mais uma vida, era para ser professora.
1: Gostava de ser professora, mas também gosto muito daquilo que faço.
0: Tem ensinado muita gente. De outra forma, não é?
1: Sim.
0: Não sente isso?
1: Sinto. Mesmo ali no trabalho.
0: Exatamente, acabamos de ver isso, não é?
1: Eu ontem...
0: Foi dando... Deu a volta à situação de outra forma, não é?
1: Sim, sim.
0: Foi professora.
1: Sim.
0: E tem sido de... Sim.
1: Entrou-me uma rapariga agora lá para a cozinha de cor que não sabia nada e anteontem quando eu cheguei lá abaixo, que eu só vou à meia e meia hora, disse o meu sobrinho, tiveram a fazer um rosto de polvo, ai, valha-me Deus. Ai, valha-me. E quando eu cheguei ia ao rosto para a mesa, assim, peraí que eu tenho espetacular. Começaram todos a bater
0: aprendeu.
1: Palmas à rapariga, ela coitada,
0: coitadora
1: muito emocionada, coitadinha, ela é de São Tomé, muito feliz. Assim, Mila, eu disse que ia fazer-te uma grande cozinheira.
0: E fica, exatamente.
1: E
0: então está a ver essa
1: falta,
0: faceta.
1: Eu fecho a minha, só tenho pena de uma coisa, é que eu tenho que fechar muito cedo, porque. Não há pessoal em Sesimbra para trabalhar.
0: Para trabalhar, pois.
1: E as pessoas que eu estou a
0: ainda,
1: trabalhar.
0: Se pudesse, ainda estava mais tempo ali a trabalhar?
1: Se eu pudesse, estava.
0: estava?
1: Eu antigamente trabalhava das 8 até à meia-noite, uma hora. E a minha filha e as minhas empregadas à noite saíam dali, jantavam, tomavam banho lá na praia, iam para a discoteca até de manhã e depois vinham trabalhar
0: outra vez. No seu estabelecimento, em 80, vou-lhe já dizer, 86, 87, fomos lá jantar,
1: nessas escola, delas.
0: E lembro-me de, sim, vocês estarem até jantar. Mais tarde.
1: Agora, às 7 horas tenho que fechar a cozinha, porque as raparigas, uma mora em Benfica.
0: Pois, coitada, exatamente.
1: Mora no Seixal, outra mora no Foguetão.
0: Sim, elas, coitadinhas, têm que apanhar transportes. Trabalhar.
1: Às vezes chegam às 11 a casa,
0: pois,
1: mesmo assim.
0: Exatamente.
1: De Benfica às vezes
0: exatamente.
1: Chega às
0: 11. Exatamente.
1: E eu tenho que fechar às 7. Ontem eram vindo para as 7.
0: À hora que apetece, às vezes, estar na praia.
1: Pois é, quando sabe. É, e é quando eu fazia dinheiro.
0: Exatamente. Que se vai beber qualquer coisa, uma saladinha.
1: Mas tenho que fechar.
0: Pois.
1: Eram vindo para as 7 para ser.
0: Tinha que ter mais equipa também, não é?
1: Mas
0: mais
1: não
0: encargo,
1: há.
0: Pois não há.
1: Não há, não há. Não há e depois exigem muita coisa. É o tal.
0: Exatamente, que é a tal situação.
1: É o tal.
0: A dona Olinda, uma vida chega-lhe? Ou gostava de ter outra?
1: Gostava de prolongar.
0: Prolongar?
1: Pois.
0: 84, então ainda há prolongar. Mais uns anos, então é o que eu digo.
1: Mais uns aninhos.
0: E vai trabalhar? Estou não a trabalhar porquê?
1: Eu todos os anos digo assim, para o ano não sei se estou cá. Eles
0: não está agora?
1: Não digas isso. Mas é verdade.
0: Então ninguém sabe. Ninguém sabe. Nem novos, nem velhos, nem.
1: O Rafael, quando chega a esta altura, tia, já compraste o bacalhau? Para o Natal. Rapaz, eu não sei se é nesta altura que eles passam o Natal. Quase todos lá em casa. Já compraste o bacalhau? Opa, tu não me digas nada. Isso é lá se
0: quando chegar lá, logo vês.
1: Então, mas ainda é cedo. Por isso gostava de prolongar mais uns aninhos. Só Deus sabe, não é? Já não sabe.
0: Verdade. Isso obrigada. Não
1: obrigada, eu, Mané.
0: A gente vai se vendo mais vezes, mais anos.
1: Se Deus quiser.
0: É da idade do meu pai, eu também estou farta de dizer ao meu pai. Eu não me vou livrar de ti tão cedo, está descansado, com esse andamento que vocês têm. Se Deus quiser.
1: Ele ainda está muito bom, que
0: ele
1: já
0: está
1: ótimo. Às vezes vai lá comprar
0: ele está muito saído da casca. Está péssimo. Está de língua solta, tão engraçado e responde.
1: Às vezes vai lá comprar um geladinho.
0: Obrigado, dona Olinda.
1: Obrigada,
0: obrigado
1: eu,
0: e
1: Mané.
0: Saúde.
1: Obrigada.
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4: A Câmara Municipal de Sesimbra estabeleceu um acordo de adesão com a Direção-Geral do Livro, dos Arquivos e das Bibliotecas, passando a integrar a Rede Nacional de Arquivos. A partilha será realizada via Portal Português de Arquivos e ganha também um estatuto de relevo a nível europeu via Portal Europeu de Arquivos e Europeana, uma plataforma europeia com mais de 50 milhões de documentos. A adesão à Rede Nacional de Arquivos permite também a integração no Archives Portal Europe, reforçando a visibilidade nacional e internacional do património documental do Arquivo Municipal de Sesimbra. O Arquivo da Edilidade está organizado em 76 fundos e coleções, reunidos em 12 grupos. Existe em depósito um valioso património documental, abrange coleções fotográficas, legislação e documentação da administração local e central, engloba também arquivos associativos, pessoais, empresariais e de personalidades relevantes do Concelho de Sesimbra. Já se iniciou a requalificação da Estrada das Pedreiras entre o entroncamento com a Estrada de Argeis, junto ao Motoclube Sesimbra e a antiga Escola Primária das Pedreiras. A obra tem um prazo de execução de um ano e representa um investimento municipal de 2 milhões de euros, o maior de sempre numa via do município. Para além da muito aguardada repavimentação da via, com cerca de 1.700 metros e construção dos respectivos passeios, a intervenção contempla numa primeira fase a instalação de novas condutas da rede de abastecimento de água e a reformulação da rede de drenagem, intervenções essenciais para a qualidade de vida dos moradores. A obra prevê ainda a beneficiação de parte da Rua do Pocinho, uma das ligações entre a Estrada das Pedreiras e a Estrada Nacional 379 na Maçã. Os trabalhos implicam cortes e condicionamentos de trânsito, bem como o desvio da circulação por percursos alternativos, devidamente sinalizados sempre que necessário. Para minimizar o efeito desta intervenção para todos aqueles que circulam na via, a obra será executada por troços. Os primeiros trabalhos decorrem entre o cruzamento com a Rua Serra da Rábida e a Rua das Penas. De seguida será intervencionado o troço entre a Rua das Penas e a Calçada das Oliveiras e, por fim, a parte restante da via entre a Calçada das Oliveiras e a Estrada de Argeis. A requalificação da Estrada das Pedreiras é a última obra do atual programa de requalificação da rede viária na freguesia do Castelo, dinamizado pela Câmara Municipal de Sesimbra, orçado em cerca de 6 milhões de euros e que foi assegurado na totalidade pelo Orçamento Municipal. Em Sesimbra, até 31 de agosto, pode visitar as bibliotecas de praia, jardim e ecobiblioteca instaladas nas praias do Ouro, Califórnia, Praia do Moinho de Baixo e Lagoa de Albufeira, Parque da Vila e Parque Augusto Polva. Se prefere o azul do mar, o cheiro a sal e os pés na areia, pode visitar as bibliotecas nas praias do Meco, Lagoa de Albufeira, Ouro e Califórnia. Se gosta mais de relaxar na relva fresca ao som dos passarinhos, encontra o equipamento no Parque da Vila, na Quinta do Conde, e para os apaixonados pela ecologia, o Parque Augusto Polva tem dezenas de livros à sua espera na Ecobiblioteca. No Ouro e Califórnia, as bibliotecas de praia estão abertas das 10 da manhã à 1 da tarde e das 4 às 7 da tarde, e nas praias do Minho de Baixo Meco e Lagoa de Albufeira, de terça a domingo, das 10 da manhã à 1 da tarde e das 3 às 6 da tarde. A Biblioteca de Jardim, no Parque da Vila, na Quinta do Conde, funciona de terça a domingo, das 10 da manhã à 1 da tarde e das 5 da tarde às 8 da noite, e a Ecobiblioteca, no Parque Augusto Póvora, na Maçã, está aberta das 10 da manhã à 1 da tarde e das 4 às 7 da tarde.
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1: O presidente da Junta de Freguesia do Castelo, Vítor Cruz, marcou presença no 100º Conselho Geral da ANAF, a Associação Nacional de Freguesias, realizado na cidade de Guimarães. Este importante encontro reuniu autarcas de todo o país para refletir e debater os principais desafios que se colocam às freguesias portuguesas, promovendo a partilha de experiências e a procura de soluções que contribuam para o reforço do poder local e para uma maior proximidade às populações. No decorrer dos trabalhos, Vítor Cruz foi ainda eleito para integrar o grupo de trabalho responsável pela revisão dos estatutos da ANAF, uma nomeação que representa o reconhecimento da sua experiência e do seu contributo para o desenvolvimento e valorização do poder local. A Feira do Livro de Sesimbra regressa à Praça da Califórnia de 24 de julho a 23 de agosto para a 21ª edição, que tem um programa diversificado, pensado para atrair e envolver públicos.

0: transforma-se assim num verdadeiro ponto de encontro entre leitores, autores e apaixonados por literatura. Na Feira do Livro pode passear pelo espaço, descobrir novos autores, conseguir aquele autógrafo especial e aproveitar os descontos exclusivos de feira. As portas abrem entre a 1 da tarde e a meia-noite e pode consultar todo o programa em sesimbra.pt. E até 30 de agosto, a ENA, Agência de Energia e Ambiente da Arrábida, promove em Sesimbra, nas bibliotecas de praia da Califórnia e Ouro e também na Ecobiblioteca no Parque Augusto Póvoa, na Maçã, o jogo gigante Missão Sustentabilidade. Uma atividade interativa e educativa, onde os participantes percorrem um tabuleiro em tamanho gigante. Focado na literacia ambiental e energética, os jogadores são desafiados com perguntas sobre temas como a educação para o clima, mobilidade sustentável, economia circular e a preservação do património natural e marinho, o que vai certamente ajudar a promover o diálogo sobre os principais desafios do mundo e mostrar caminhos para construirmos um futuro melhor para todos. Eficiência dos recursos e os Objetivos de Desenvolvimento Sustentável, objetivos propostos pela ONU para tornar o mundo mais justo, saudável e sustentável até 2030, são alguns dos temas abordados neste jogo gigante Missão Sustentabilidade. A ADQC, a Associação para o Desenvolvimento da Quinta do Conde, celebrou uma importante vitória ao garantir a promoção ao Campeonato Nacional da 3ª Divisão de Futsal para a época 2026-2027. Esta conquista marca um momento histórico para o clube e para a comunidade local após uma temporada de dedicação e trabalho árduo. Num comunicado emocionado, a direção da ADQC expressou o seu orgulho e gratidão ao anunciar que a equipa de séniores da ADQC Futsal conquistou o acesso ao Campeonato Nacional da 3ª Divisão e sublinhando que esta conquista é fruto do trabalho, dedicação e espírito de equipa de todos e que vão continuar a trabalhar com a mesma ambição e paixão para honrar as cores da ADQC. A direção da Associação de Futebol de Setúbal também felicitou a brilhante conquista da equipa Quinta Condense, destacando o impacto positivo que este feito traz para o futsal do distrito. A promoção ao Campeonato Nacional é vista como um reflexo da dedicação e do esforço coletivo de jogadores, técnicos e apoiantes. Este feito não só eleva o nome da Quinta do Conde no panorama desportivo nacional, mas também fortalece o espírito comunitário e a paixão pelo desporto local, incentivando futuras gerações a seguir o mesmo caminho de sucesso e dedicação. Com a promoção agora assegurada, a ADQC foca-se em continuar a trabalhar com determinação, visando honrar as suas cores e representar a comunidade da Quinta do Conde da melhor maneira possível no Campeonato Nacional da 3ª Divisão de Futsal. As candidaturas para o Gabinete de Incubadora Física número 2 no CAES, Centro de Apoio à Incubação de Empresas de Sesimbra, situado em Santana, estão abertas até 26 de agosto. O espaço destina-se a empresas do concelho, constituídas há menos de 2 anos ou que estejam em processo de constituição legal. A prioridade é dada a projetos inovadores, pequenos negócios que estejam a dar os primeiros passos, jovens qualificados e empresas nas áreas da inovação, turismo, design, ambiente, arquitetura, tecnologias e artes. O CAES é composto por 6 gabinetes individuais, uma incubadora criativa, sala de formação, sala de reuniões, cozinha, estacionamento e zona de lazer exterior com rede Wi-Fi. As candidaturas devem ser formalizadas através do preenchimento e entrega de formulário próprio disponível em sesimbra.pt. Para mais informações ou esclarecimentos adicionais, os interessados podem dirigir-se às instalações da Divisão de Empreendedorismo na Avenida João Paulo II, número 6 em Santana, ou contactar pelo telefone 21 010 8443 ou pelo e-mail caes@cm-sesimbra.pt.
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5: A Liga Portuguesa contra o Cancro, Núcleo Regional do Sul, em parceria com o Serviço Nacional de Saúde e com o apoio da Câmara Municipal de Sesimbra, está a promover um rastreio gratuito ao cancro da mama até 17 de agosto em todo o concelho de Sesimbra, para detectar precocemente alterações em mulheres entre os 45 e os 74 anos. O rastreio decorre de 29 de julho a 6 de agosto, junto à Igreja da Corredora, e de 7 a 17 de agosto, junto à Unidade de Saúde Familiar de Sesimbra. A Unidade Móvel da Liga Portuguesa contra o Cancro conta com uma equipa técnica especializada na área do cancro da mama e com equipamentos digitais novos que potenciam uma melhor qualidade do diagnóstico. Este rastreio de base populacional destina-se a mulheres entre os 45 e os 74 anos, sem qualquer alteração na mama, sem próteses mamárias, que não tenham realizado mastectomia e que nunca tenham tido cancro da mama, deve ser realizado de 2 em 2 anos. Até hoje, já se realizaram cerca de 5 milhões de mamografias a nível nacional e cerca de 1 milhão de mamografias na região sul. De acordo com o inquérito lançado em 2023, 98,8% das utentes do rastreio do cancro da mama sentiram-se satisfeitas ou muito satisfeitas com o serviço prestado. A Liga Portuguesa contra o Cancro, Núcleo Regional do Sul, garante todos os procedimentos de segurança e higienização diariamente para manter o bom funcionamento das unidades móveis durante o rastreio. Mar for All, atividades para todos na praia acessível, é o nome do projeto que desde 2006 está instalado na Praia do Ouro em Sesimbra, após a conquista da primeira bandeira Praia Acessível. Desde aí, o município tem assumido um compromisso claro, tornar as praias mais inclusivas e preparadas para todos. Ao longo dos anos, este esforço refletiu-se na melhoria contínua das condições e na expansão do programa Praia Acessível, Praia para Todos, promovido pelo Instituto Nacional de Reabilitação. A aposta vai ainda mais longe com o projeto All and One, desenvolvido em parceria com o Instituto Politécnico de Setúbal, que garante acompanhamento por técnicos especializados, proporcionando uma experiência de praia mais segura, confortável e verdadeiramente acessível. Canoagem, SUP, passeios em bicicleta, pilates, vôlei e jogos tradicionais são outras das atividades promovidas na Praia do Ouro no âmbito da Praia Acessível. O programa chama-se Mar for All e é dinamizado em parceria com o Clube Naval de Sesimbra, o Surf Club de Sesimbra, a Cris Anima e a Ser Sesimbra. Pode obter mais informações e fazer a sua inscrição pelos contactos 21-228-8540, pelo 932-456098 ou pelo e-mail turismo@cm-sesimbra.pt. E nos dias 4 e 18 de agosto decorre na Vila de Sesimbra, às 10 da manhã, o roteiro de arte urbana pelas ruas da arte. Sesimbra é uma galeria a céu aberto e este roteiro é o convite ideal para a descobrir. Ao longo das ruas da vila, portas, paredes, muros e caixas de eletricidade contam histórias ligadas ao mar, à pesca, às tradições e às gentes de Sesimbra, dando nova vida ao espaço público. É o caso do mural A Conserveira da Praça, pintado em 2024 por João Cruz, que pode ser apreciado em frente ao mercado municipal. Atualmente, o artista sesimbrense está a dar vida a pessoas e expressões típicas que fazem parte da história de Sesimbra. A primeira obra nasceu junto à Fortaleza de Santiago e retrata o tio Aníbal, Aníbal Pinto, de 94 anos. No total, o projeto inclui 11 novas pinturas e a reabilitação de outras 9 caixas de eletricidade. cidade. Dinamizada pela Câmara Municipal de Sesimbra desde 2014, a Arte na Rua tem trazido a Sesimbra alguns dos melhores artistas de arte de rua do país e dado espaço a artistas locais para mostrarem o seu talento, dando outro encanto à paisagem urbana da vila. Obras que pode conhecer melhor através deste roteiro, com inscrições pelo 21-228-8540 ou turismo@cm-sesimbra.pt. E até 31 de julho, a Sala de Leitura Piso 1, Biblioteca Municipal de Sesimbra, acolhe mais uma mostra bibliográfica, A Nona Arte na Biblioteca. 13 é uma famosa série de banda desenhada belga de espionagem, ação e mistério, criada em 1984 por Jan Van Am no argumento e William Vance no desenho. A série conta a história de um homem que acorda com amnésia total numa praia, ferido por um tiro na cabeça. A única pista sobre a sua identidade é um número romano tatuado na nuca, 13. Ao longo dos álbuns vai descobrindo que está envolvido numa complexa conspiração política e militar que chega aos mais altos níveis de poder nos Estados Unidos. Também na sala de leitura Piso 1 da Biblioteca Municipal de Sesimbra pode visitar a obra do autor do mês, Afonso Cruz, escritor, ilustrador, realizador de filmes de animação e músico da banda de Soaked Lamb. Nasceu em 71 na Figueira da Foz. Artista multifacetado, tornou-se num cidadão do mundo, contabilizando mais de 60 países visitados, mas foi em Portugal que escolheu viver. É no Monte Alentejano, no distrito de Sozel, que vive com a família, onde escreve, cultiva a sua horta e um pequeno olival e ainda produz cerveja que o próprio bebe. Tem publicados mais de 40 livros, traduzidos em mais de 20 línguas e em vários géneros literários, entre eles conto, romance, poesia, ensaio, teatro, literatura para a infância e literatura de viagens. Recebeu já vários prémios e distinções nas várias áreas em que trabalha.
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0: o futuro e os problemas do futuro. 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

Olá a todos, sejam muito bem-vindos a mais um Cascais Garage. O meu nome é Cláudio Silva e estou por cá para vos dar uma hora das melhores bandas de garagem nacionais. Sim, porque se a banda tem uma garagem, ela vai passar por aqui. Cascais Garage, emissão 535 aqui na tua rádio de eleição. E para abrir o programa de hoje, vamos ficar com os World 1998 com este Picture.

E para fechar esta sequência de novidades da semana, Funky Cavaleiro Dourado, amado aqui no Cascais Garage.

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1: E várias vezes por ano, um coletivo de artistas abraça o projeto OmniLab, que se reúne ali na zona de Leiria, para criar música todos juntos. OmniLab com este Viagem Destino.

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1: E ficamos agora com mais uma novidade da semana, os Limerence in You, com o tema Why, que conta ainda com a participação dos The Silence in Between.

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Olá a todos, sejam muito bem-vindos à segunda parte do Cascais Garage de hoje. O meu nome é Cláudio Silva e continuo por cá para vos dar mais cerca de meia hora das melhores bandas de garagem nacionais. Sim, porque se a banda tem uma garagem, ela vai passar por aqui. Passa por cascaisgarage.pt para escutar todas as emissões e obrigado pela tua companhia aqui na tua rádio de eleição. E vamos continuar a escutar mais alguns temas da coletânea 20 and Free da Ethereal Soundworks, a começar com Os Outros, com Só Mais Uma Coisa.

E continuando na senda da coletânea 20 and 3 da Ethereal Soundworks, seguimos agora com os Insinai com Insecro Vermelho.

E estivemos com os Darkness e agora com os Uncanny Chamber, com Desespero, tudo temas que constam na coletânea 20 and Free da Ethereal Soundworks.

Cascais Garage de hoje está quase a terminarmos e temos um tema de Vitória Vermelho para escutar. Passa por cascaisgarage.pt para escutar todas as emissões do programa. Passa também pelo Facebook Cascais Garage. Deixa por lá o teu like e assim vais recebendo todas as notificações. Mas se tens uma banda e essa banda tem uma garagem, envia as tuas músicas para cascaisgarage@gmail.com. E para terminar o programa de hoje, Vitória Vermelho com Para o Jack. Até para a semana. Tchau!

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4: A pintura a óleo Santiago aos Muros vai voltar a estar em exposição na Fortaleza de Santiago, em Sesimbra. O contrato de comodato, que possibilita a cedência da obra a título gratuito e por empréstimo ao município de Sesimbra, foi assinado pelo presidente da Câmara Municipal de Sesimbra, Francisco Jesus, e pelo segundo comandante-geral da GNR, tenente-general Paulo Silvério. A emblemática pintura data da segunda metade do século XVII e é provavelmente contemporânea da edificação da Fortaleza, onde esteve até 1982. Nesse ano foi retirada para restauro e passou a estar no quartel dos Barbadinhos, em Santa Apolónia, à guarda da GNR. Este acordo garante o regresso do quadro ao seu lugar de origem, concretizando-se um desejo antigo da comunidade e reconhece o profundo significado histórico, cultural e afetivo da obra para a população de Sesimbra, em particular para a freguesia de Santiago. Na assinatura do contrato de comodato, Francisco Jesus salientou a importância do regresso da pintura a Sesimbra e sublinhou a cooperação institucional entre as partes num processo longo, sensível e complexo, destacando que o regresso da pintura Santiago aos Muros à Fortaleza de Santiago é um ato muito importante para a vila de Sesimbra, para a comunidade sesimbrense e para a freguesia de Santiago. O autarca garantiu ainda que o quadro será devidamente conservado e terá um papel preponderante na vida coletiva do município. O tenente-general Paulo Silvério destacou o reforço dos laços de cooperação institucional entre as duas entidades e realçou a importância desta pintura, que transcende as próprias instituições e pertence, acima de tudo, à história e à memória coletiva da sociedade portuguesa em geral e da comunidade sesimbrense em especial. A empresa M-Park, concessionária do estacionamento na Vila de Sesimbra, lançou um serviço de reserva online de lugares nos parques cobertos da Califórnia e do Ouro, com leitura de matrícula. Assim, antes de chegar à beira-mar, basta pegar no telemóvel e reservar o seu lugar de estacionamento. Quando chegar ao local, a cancela vai identificar o seu veículo. Esta é uma das formas mais rápidas, cómodas e eficazes para estacionar em Sesimbra e junto à praia, sem preocupações. Basta clicar no link ou se via código QR. A empresa de estacionamento M-Park disponibiliza também um conjunto de vouchers de descontos, a começar por 1 euro por hora. Sesimbra acolheu no dia 19 de julho 14 embarcações participantes na 9ª Travessia Tratado de Tordesilhas, organizada pela Associação Nacional de Cruzeiros, que está a decorrer até 8 de agosto. Este evento náutico-ibérico celebra o acordo histórico assinado em 1494, dividindo o oceano e simultaneamente promove o intercâmbio entre velejadores portugueses e espanhóis. Este momento reforçou a forte tradição marítima de Sesimbra, desde os descobrimentos e a sua estreita ligação ao mar, o seu mais importante recurso natural, económico e turístico. O momento contou com a presença de Maria Manuel Gomes, adjunta do presidente da Câmara Municipal de Sesimbra, Lénia dos Anjos, vereadora da autarquia, Pedro Mendes, em representação da Junta de Freguesia de Santiago, e Maria Filomena Rodrigues, em representação da Assembleia de Freguesia do Castelo. O Clube Naval de Sesimbra, que se associou a esta iniciativa desde o primeiro momento, com vários apoios, esteve também representado pelo seu presidente, Fernando Silva. Este evento contou com a chancela da Estação Náutica de Sesimbra, rede certificada de entidades públicas e privadas, que organiza e promove toda a oferta ligada ao mar no concelho, garantindo ao visitante uma experiência integrada. É coordenada pela Câmara Municipal de Sesimbra desde a sua certificação a 12 de novembro de 2019 e reúne atualmente mais de 30 de parceiros entre empresas marítimo-turísticas, alojamentos, restauração, associações, clubes e outras entidades. O Maré Cheia, programa de atividades promovidas pela Câmara Municipal de Sesimbra durante o verão, tem levado muitos visitantes e turistas a conhecer o património e a cultura do concelho. Dois exemplos são o roteiro de arte urbana, que levou os participantes a conhecer algumas das pinturas que povoam os recantos da vila de Sesimbra, ou a ecocaminhada às Agoncheiras, na costa ocidental do concelho, que assinalou os 40 anos da Bandeira Azul. Muitas destas atividades vão repetir-se em agosto. Até lá, consulte o programa em sesimbra.pt e participe. A Câmara Municipal de Sesimbra prossegue o trabalho regular de manutenção da rede viária do concelho. Na Avenida do Alcaide, na Lagoa de Albufeira, os serviços municipais estão a proceder a trabalhos de manutenção devido a abatimentos registados na via, enquanto na Estrada da Abadessa, entre a Almoinha e a Estrada da Cerâmica, foi concluída a pintura de sinalização horizontal da via. Na Estrada das Pedreiras prossegue a intervenção na rede de águas, que antecede a pavimentação dos 1.700 metros de via. A obra representa o maior investimento na rede viária do município, cerca de 2 milhões de euros.
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5: A apresentação da Carta Social Digital da AML, a abordagem é uma estratégia metropolitana para a intervenção junto de pessoas em situação de sem-abrigo e a descentralização de competências na área da saúde foram os grandes destaques da reunião do Grupo de Trabalho Metropolitano de Assuntos Sociais e Saúde, que decorreu no passado dia 14 na sede da área metropolitana de Lisboa. Na reunião, conduzida pela secretária metropolitana Filipa Guimarães, em que participaram cerca de 50 pessoas, entre eleitos, dirigentes e técnicos, foram também abordados temas como a plataforma de gestão urbana para a região e a nova metodologia de intervenção que está a ser preparada nos centros locais de apoio ao migrante. A intervenção junto de pessoas em situação de sem-abrigo, alicerçada numa rede metropolitana integrada de acolhimento e reinserção, foi discutida enquanto meta prioritária de atuação da área metropolitana de Lisboa. A abordagem desta problemática está alinhada com um dos objetivos estratégicos da AML na área da coesão social. A estratégia defendida para esta área foi apresentada por João Marrana, coordenador do Plano Municipal de Lisboa para as pessoas em situação de sem-abrigo e prioriza a aposta da autonomia das pessoas nesta situação através de uma resposta adequada a cada realidade em concreto, capaz de promover percursos de inclusão e autonomia. Já a Carta Social da AML, apresentada aos representantes dos municípios, contribuirá para compreender a realidade social metropolitana e orientar prioridades de intervenção social e apoiar o planeamento estratégico. Com base em dados fornecidos pelos municípios, foram elaborados um diagnóstico social e um índice de vulnerabilidade social que serviram de ponto de partida para o Plano de Desenvolvimento Social e para a Carta Social Digital. Os municípios discutiram também a descentralização de competências na área da saúde, nomeadamente no que se refere ao pacote financeiro associado, parque edificado, viaturas, equipamentos e recursos humanos. Todos estes trabalhos concorrem para a promoção da coesão social da região através do alinhamento de recursos e programas municipais numa estratégia regional coerente que garanta que todos os cidadãos tenham acesso a serviços de qualidade e oportunidades de desenvolvimento, independentemente do concelho onde residam. Pode obter mais informações em aml.pt. O Crédito Agrícola lançou o MOE Cashback, um programa de cashback contínuo disponível na app MOE, que permite a devolução de uma parte do valor gasto em compras ou pagamentos em marcas parceiras efetuados com cartões MOE. Integrado na estratégia de reforço da transformação digital do grupo, o MOE Cashback disponibiliza no ambiente digital o acesso simples e contínuo a campanhas associadas a diferentes categorias de consumo, permitindo aos clientes consultar as oportunidades disponíveis, acompanhar o saldo de cashback acumulado e gerir o histórico de utilização diretamente na app. O programa encontra-se disponível numa área dedicada da app MOE, onde são apresentadas as campanhas em vigor e as respectivas condições de elegibilidade. O cashback é aplicável a compras realizadas com cartão MOE físico ou virtual e após a validação da transação, o respectivo valor é creditado diretamente na conta à ordem do cliente. O lançamento na app MOE representa a primeira fase de implementação deste programa, estando prevista no decorrer deste ano a sua extensão aos restantes canais digitais do grupo, nomeadamente o Home Banking e o CA Mobile, garantindo uma experiência integrada e transversal aos clientes do grupo. O projeto foi desenvolvido em parceria com a Data4Deals, empresa especializada em soluções de cashback e plataformas de ofertas, que assegura a componente tecnológica do programa, a disponibilização de uma rede diversificada de parceiros e ofertas, o acompanhamento das transações e a atribuição do cashback. Esta parceria permite ao crédito agrícola acelerar a entrada no mercado com uma solução inovadora e alinhada com as melhores práticas do setor. Com este lançamento, o crédito agrícola reforça a sua aposta na inovação e na digitalização através de uma solução que combina conveniência, personalização e benefício financeiro e que acompanha a evolução dos hábitos de consumo e de utilização dos canais digitais dos clientes do grupo.
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É meia-noite. 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

Bem, Lisboa, como eu disse no início do concerto, eu quero que o Coliseu hoje à noite vá ao rubro. Seja ao rubro, ok? Então, para isso, eu gostava de dividir o lado esquerdo e o lado direito para ver quem é que consegue fazer mais barulho. Pode ser? Pode ser?

Sairam Bhanu Nair. Uma pessoa que não é sincera.